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3: 7 horas e 24 minutos.

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5: 7 horas e 29 minutos.

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2: Oi, povo de Deus, eu tô chegando no clima da sua terça-feira. Que bom que estamos juntos nessa terça. Hoje é dia 21 de julho, já cumprimentando você em casa, no trabalho, campo, estradas, rodovias, sítios e fazendas. Olá, criançada, olá, meninada de férias escolares, tudo bem com vocês? Espero que sim, que a graça e a paz do nosso Senhor venha estar em sua vida hoje e sempre. Quão bom e suave é que os irmãos vivam em união. Chegando por aqui, mais um choná e meio, esse é o Sertanejo Gospel, segura povo santo. Gente, no programa dessa terça-feira teremos homenagem a você que tá fazendo aniversário hoje. Aproveita também, já compartilha o nosso link do nosso site com seus amigos para poder estar aí com a gente em mais uma hora com o melhor da moda chonada e meia. Eu sou Israel Ferreira, viu? Estou no Instagram, @ Israel Ferreira Locutor. Para começar bem o nosso encontro de hoje, vamos meditar na palavra de Deus. O Senhor é a minha rocha, a minha cidade dela, o meu libertador, o meu Deus, o meu rochedo em que me refugio, o meu escudo, a força da minha salvação, o meu baluarte. Salmos 18, verso 2. Meu irmão, minha irmã, Deus aqui nesse texto é retratado como protetor e salvador firme. A metáfora da rocha significa estabilidade e força, sugerindo que Deus é imutável, confiável. Uma fortaleza implica um lugar de segurança e defesa, destacando o papel de Deus como protetor contra as adversidades. O termo libertador indica que Deus resgata seu povo do perigo ou da angústia. Buscar refúgio em Deus sugere uma profunda confiança e dependência de sua proteção. Ele convida as pessoas a se apoiarem na força de Deus e a encontrarem paz em seu cuidado protetor, sabendo que ele é um refúgio seguro em tempos de dificuldade. Você concorda comigo? Então diga amém! Terça-feira, 21 de julho de 2026, esse é o Sertanejo Gospel, que começa com André e Felipe todos os dias.

0: essa é pra você ouvir e louvar na nossa emissora. Obrigado a você, a sua companhia, a sua audiência pelo site, aplicativo ou através da Alexa. Misaías Oliveira com Silvão Oliveira, Vida Vazia. Elias Duarte, Fake News. Que possamos levar a sua palavra, a verdade que salva, cura e liberta. Amém? Já já tem fogo e glória aqui no nosso Sertanejo Gospel.
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0: O Brasil ouvindo Sertanejo Gospel. São várias emissoras por aí que estão levando o amor de Deus com o melhor da música evangélica sertaneja. Obrigado às emissoras FM, às emissoras web também. Que bom estar aqui com você, juntos, louvando e exaltando o nosso Deus. Desse bloco eu trago Elias Eliseu, Tempo de Cantar.

0: Gerson Rufino, a canção Pode Ir. Passou por aqui Fogo e Glória. Teu amor me envolveu. Obrigado às mensagens também que estão chegando aqui no nosso WhatsApp aqui da emissora. Obrigado à sua companhia também, com muito carinho. Aos novos amigos e amigas, irmãos e irmãs, nas minhas redes sociais, @IsraelFerreiraLocutor. Já já eu volto cantando parabéns pra você.
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5: Que bom que estamos juntos. Terça-feira, 21 de julho, é o seu dia. Que coisa boa. É o seu aniversário. Parabéns pra você nessa data querida. Muitas felicidades, muitos e muitos anos de vida. Que o Senhor te abençoe, te dê santidade e muitos anos de vida. Muitas felicidades. Parabéns, meu querido irmão. Parabéns, minha querida irmã. Hoje é dia do garimpeiro. Aniversário da cidade de Itapecuru, Mirim, no Maranhão. Itarumã, no Goiás. Agora, você que faz aniversário hoje, recebe nosso abraço, nossa homenagem ao som de Jonas Maciel, Boas Novas.

0: Nicole Souza, Degraus da Vida. Ai, que saudade, com Luiz Felipe. Canta e canta muito, hein? Aqui no nosso show na e-mail Sertanejo Gospel. Eu volto na sequência com o bloco final de hoje.
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3: 8 horas e 12 minutos.
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3: 8 horas e 12 minutos.
5: Pacão, rapaz, essa noite eu não dormi de jeito nenhum, só.
6: Ué, eu tô vendo mesmo, seus olhos estão tá meio inchados. Por que tu não dormiu, homem?
5: Rapaz, eu não sei da onde saiu um rato comodão, rapaz, do tamanho de um gato. Começou a andar em cima da cabeceira da cama assim, a mulher gritou com aquele negócio. Aí ela começou a gritar: paciência, mata, mata, mata então, uai. E você sabe que eu tenho medo de rato, né? E eu falei, eu não vou matar não. Ela mata, mata, e começou a gritar. E eu peguei o rato, subi em cima da cadeira. E o rato começou a subir também. Eu subi em cima da mesa. E ela mata, mata, mata. E nós morávamos num apartamento embaixo, tinha uns vizinhos em cima, sabe? Aí os vizinhos começaram a escutar aquele barulheiro, pá, pá, e mata, mata. Aí a vizinha falou assim: nossa, meu bem, acorda, acorda. Ó, o vizinho lá embaixo tá querendo matar a mulher dele. E a minha mulher: mata então, mata. E o pá, pá. Aí a vizinha falou assim: liga pra polícia, liga pra polícia. Aí o marido dela pegou e ligou pra polícia. A polícia chegou lá e bateu na porta. E a minha esposa pegou e: mata, mata então. A polícia bateu, arrombou a porta. Chegou, não é querendo matar um rato.

0: horas e 14 minutos.
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5: Que bom ter a sua amizade, a sua companhia. Primeira vez por aqui, você pode ficar à vontade, viu? Eu sou Israel Ferreira, de segunda a sexta, estamos por aqui nesse horário com o melhor da moda chonada e meia. Obrigado a sua companhia, a sua audiência. Bia e Brenda com Mila Carvalho, obrigado todo dia.

0: que vai abençoar a sua vida e a sua família. Amanhã eu volto, te encontro nesse mesmo horário. Forte abraço e até amanhã. Você me empresta o seu coração. Empresta. Tchau.
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1: 8 horas e 23 minutos.

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6: Olá, sejam todos bem-vindos à nossa semana, à nossa terça-feira, ao nosso programa, à nossa edição do Encontro Gospel. Eu me chamo Márcia Santolin, a partir de agora levo até você esse abençoado momento, 60 minutos de grandes vozes, reflexões aqui nessa programação. Há pessoas que acreditam que Deus só olha para quem nunca erra, mas Jesus nos mostrou exatamente o contrário. O amor de Deus nunca desiste de nós. Nossa terça-feira vai começando e aqui nós seguimos contigo. Vamos ouvir Vai Ter Virada, voz de Amanda Ferrari com participação de Kemily Santos.

0: abrir bem a nossa terça, teve Karen Lendel cantando Seja Feita a Sua Vontade. Fica com a gente, hein? Nós voltaremos na sequência para trazer mais vozes aqui na edição.
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2: Oito horas e 43 minutos.
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4: Olá, hoje é terça-feira e você confere as primeiras informações do dia.
5: Os preços médios do etanol hidratado caíram em 17 unidades da federação, subiram em 6 estados e no Distrito Federal e ficaram estáveis em outros 2 na semana passada. No Amapá, onde a cotação ficou em R$ 5,81 o litro, não havia dado da semana anterior para comparação. Os dados são da Agência Nacional do Petróleo, Gás Natural e Biocombustíveis. Nos postos pesquisados pela agência em todo o país, o preço médio do etanol ficou estável a R$ 4,06 o litro. Em São Paulo, o principal estado produtor, consumidor e com mais postos avaliados, o preço caiu 0,26% para R$ 3,77 o litro. Voltamos em instantes com mais um bloco de notícias.
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4: Volta com mais informações da sua rádio. A jovem de 22 anos teve prisão em flagrante ratificada pela Polícia Civil de Minas Gerais, depois de atropelar e matar uma criança de 3 anos na tarde da última sexta-feira, dia 17, em Nova Lima, na região metropolitana de Belo Horizonte. No entanto, a justiça determinou no último domingo, durante a audiência de custódia, a concessão de liberdade provisória investigada. Segundo a Polícia Civil, ela foi autuada por homicídio culposo na direção de veículo automotor, conforme o artigo 302 do Código de Trânsito Brasileiro. Após ser ouvida pela 2ª Central Estadual do Plantão Digital, ela permaneceu à disposição da Justiça até a realização da audiência de custódia. Voltamos em instantes com mais um bloco de notícias.
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0: Você que nos ouve do trabalho, da sua casa, que a sua terça-feira seja abençoada. Nós vamos chegando agora com mais um bloco. Fernanda Brum canta com Pedro Henrique, Toca-me.

0: Pra trazer sucesso, ouvimos Fica Tranquilo, versão ao vivo de Kemily Santos. E a segunda do bloco veio com Israel Soares, Deus de Milagres. Para Deus, cada vida tem um valor imenso. Em instantes, nós voltaremos aqui com a palavra de hoje.
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6: De volta com mais informações da sua rádio. Soldados russos enviados ao campo de batalha na Ucrânia têm expectativa média de vida entre 20 e 30 minutos, segundo o diretor da CIA, Agência Central de Inteligência. A declaração foi feita na Cúpula de Defesa e Inovação da Pensilvânia, nos Estados Unidos. De acordo com o Business Insider, um dos fatores que contribuem para o aumento de mortes de militares russos em território inimigo são os drones de combate ucranianos equipados com inteligência artificial. Voltamos em instantes com o último bloco de notícias.
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0: Dando sequência ao nosso encontro, agora com o nosso momento de reflexão.
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0: Jesus falou de um pastor que deixou 99 ovelhas em segurança para procurar uma que havia se perdido. Com essa história, ele mostrou que ninguém é insignificante aos olhos de Deus. Talvez você esteja vivendo um momento de dúvidas, de fraqueza ou de próprio afastamento, mas saiba que Deus continua chamando você pelo nome e oferecendo um novo começo. O amor dele sempre encontra o caminho de volta. Lucas 15, versículo 7. Haverá mais alegria no céu por um pecador que se arrepende. Ouviremos aqui Isabel Vieira, Me Atraiu.

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0: Programa. Aqui teve Pedro Henrique, você não vai parar? Deus nunca deixa de procurar por quem ama. Pense nisso. Volto já com você com o último bloco da nossa terça.
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3: 9 horas e 13 minutos. 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

De volta com as últimas informações da sua rádio. O empresário Leonardo Siqueira, que estava desaparecido desde sua chegada a São Paulo, vindo de Brasília, foi encontrado em Foz do Iguaçu. Após 4 dias sem contato com a família e amigos preocupados à sua procura, ele foi localizado no Paraná. Siqueira havia trocado seu número de celular e vendido o carro antes de viajar para Foz do Iguaçu. Uma imagem capturada por circuito interno mostrou o veículo dele na movimentada Avenida Faria Lima, em São Paulo. O empresário tinha se deslocado para a cidade paulista com R$800 mil destinados a negócio. Ele possui uma clínica estética na capital federal e também atua no mercado de compra e venda de veículos. Com o reaparecimento do empresário, são encerradas as investigações sobre seu sumiço repentino. Essas são as últimas informações da sua rádio. Carolina

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1: 9:14.
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3: Amém, gratidão pela sua audiência, sua companhia, que a sua terça-feira seja grandiosa. Vamos ouvir André e Felipe? Tô preparado.

0: Fechamos do hoje, Shirley Carvalhais cantou Porto Seguro, Bi Brenda, Eu Permiti o Vento. Nunca duvide do quanto você é importante para Deus. Fique bem, fique na nossa companhia porque chega já já mais atrações e amanhã não perca mais um encontro abençoado. Esperamos você.
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2: 9:29. 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
1: 9 horas e 35 minutos.

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3: Nove horas e 46 minutos.
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0: 9:54.
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2: 10 horas e 6 minutos.

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0: 10:25.
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0: 10:38.
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0: 11 horas em ponto.
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0: meu Deus e meu Pai. Esta pessoa que está ouvindo este hino, quem sabe está angustiada, triste. Ah, meu Deus, com a tua mão, venha derramar o seu espírito.
1: Olá, amados e queridos irmãos em Cristo e ouvintes do programa Missão de Jesus. Aceitem a doce paz do Senhor e Salvador Jesus Cristo. Tenho um imenso prazer de vos cumprimentar nesta manhã de terça-feira, a sua irmã em Cristo, a pastora Maria de Fátima Sardinha. Que Deus em Cristo vos abençoe de uma forma toda especial. Que o poder de Deus se manifeste na sua vida de uma forma maravilhosa e poderosa nessa manhã. Estamos aqui em nome de Jesus até o meio-dia falando das maravilhas de Deus. Falando do poder do Senhor e Salvador Jesus Cristo. Porque agindo Deus em sua vida, ouvinte, quem impedirá? E eu tenho certeza que a mão de Deus é sobre a sua vida, em nome do Senhor Jesus. E eu tenho uma palavra de Deus para o seu coração, para a sua vida nessa manhã de terça-feira, que está aqui no livro de Salmos, capítulo de número 20, que diz assim: o Senhor te ouça no dia da angústia, e o nome do Deus de Jacó te proteja. O Senhor te ouça no dia da angústia e o nome do Deus de Jacó te proteja. Que Deus ele possa estender as suas mãos sobre sua vida. Que Deus te ouça, ouvinte. Que o Senhor Jesus te proteja em todo o tempo, em todos os teus caminhos. É o desejo do meu coração e uma palavra de Deus para a sua vida. Quem sabe, estou falando com alguém que amanheceu o dia triste, abatido, angustiado, desesperançado. Quero dizer para você que a mão do Senhor é sobre sua vida, que a mão de Deus é a tua proteção. Creia tão somente, acredite no poder do Senhor Jesus. Hoje nós vamos estar orando a Deus em favor da sua casa, da sua família. Hoje a oração é em favor da família. Vamos orar ao Senhor, vamos pedir ao Senhor misericórdia em favor da nossa casa, da nossa família. Né? Como dizia o nosso irmão Josué, eu e a minha casa serviremos ao Senhor. Está no livro de Josué, se não me foge de memória, capítulo 24 e versículo 15. Né? Quando Josué ele citou essas palavras, eu e a minha casa serviremos ao Senhor. Então nós vamos orar a Deus por você, pela sua família, pela sua casa. Nós vamos entregar sua família nas mãos de Deus, você que precisa de uma proteção de Deus para sua casa, para sua família, para sua própria vida. Jesus, ele quer abençoar a tua família. E a oração de hoje é uma oração totalmente voltada para a família. Vamos orar pela tua família. Você ama a tua família? Você quer que a tua família seja abençoada, seja próspera? Nós vamos pedir a Deus um milagre na vida da tua família, em nome do Senhor Jesus. Família é um projeto de Deus, né? Família foi o Senhor nosso Deus quem constituiu a família, né? Então a família é um projeto de Deus. E por isso o diabo ele luta. Ele luta contra as famílias, contra os lares, para ver a destruição. Mas nós vamos colocar nas mãos de Deus a nossa casa, a nossa família, os nossos filhos, os nossos entes queridos, para que Jesus venha dar proteção, para que Deus venha abençoar, em nome de Jesus. Como diz o Salmo de número 51, praga alguma chegará à sua tenda. Então, acredite tão somente no poder do Senhor nosso Deus, que Ele tem uma resposta para você. Quero dizer para você que o telefone já está aí disponível para você ligar, para você participar, né? Para você mandar sua mensagem de texto, você mandar o seu áudio. Você pode também mandar sua mensagem pelo YouTube, pelas redes sociais. Em nome de Jesus, que nós vamos citar o seu nome aqui, em nome do Senhor Jesus, no programa, no rádio. Né? Você vai ouvir nós citarmos o seu nome aqui, em nome de Jesus, clamar por você, pela sua família. E lembrando a todos os ouvintes que estamos já no mês 7, né? O ano está voando. E eu quero lembrar a todos que esses nomes, eles ficam arquivados, né? Eles ficam guardados para ser apresentado a Deus na última oração do ano, quando os pastores levam os nomes das pessoas para o monte para apresentar a Deus em oração, em nome de Jesus. Então não perca tempo, ligue, participe, deixe o seu pedido de oração. Eu quero citar o número do telefone, é o 984-63-2064, esse é o WhatsApp. E nós temos também o telefone fixo, que é o 3574-2104. Nesse telefone você fala diretamente com a irmã Carol, que está ali nos trabalhos técnicos, e vai te atender e notar o seu pedido de oração em nome de Jesus. Paz do Senhor, irmã Carol.
2: Bom dia!
1: Deus abençoe a sua vida em nome de Jesus. Queridos irmãos e amados ouvintes, está aqui também nos estúdios, né, com muita alegria, né, como eu costumo dizer, minha companheira de programação, a pastora Rutineia, né, que vai falar com os ouvintes nessa manhã. Paz do Senhor, pastora Rutineia, com você.
3: Paz do Senhor, pastora Fátima, paz do Senhor Jesus a todos. Essa manhã quero cumprimentar também a Carol nos trabalhos técnicos e quero cumprimentar a todos os ouvintes, telespectadores que estão aqui hoje ouvindo esse programa maravilhoso, mais um dia abençoado na presença e na paz do Senhor Jesus. Que Deus venha guardar, que Deus venha abençoar a sua casa, a sua família, em nome de Jesus. Hoje é terça-feira, o dia que Deus escolheu para abençoar a sua vida e a vida da sua família. Eu tenho certeza que coisas grandes Deus tem para fazer na sua vida, nesse dia que se chama hoje. Hoje é o dia que Deus escolheu para abençoar a sua vida, então se alegre na presença do Senhor Jesus, que Ele é o Deus Todo-Poderoso e está aí contemplando a sua oração, a sua petição nessa manhã. Então nós vamos estar juntos aqui orando, clamando a Deus, e eu tenho certeza que o milagre é certo na sua vida. O milagre já chegou na sua casa, na sua família, em nome de Jesus. Quero cumprimentar nossos irmãos católicos, nossos irmãos evangélicos, nossos irmãos também que não confessam nenhum credo religioso. Que Deus abençoe a sua vida, que Deus venha guardar a sua casa, a sua família, e que você tenha uma semana abençoada, uma semana próspera na presença e na paz do Senhor Jesus. E dizer para você que Deus, Ele é bom o tempo todo. Deus, Ele é poderoso, Ele cura, Ele salva, Ele liberta. E Ele quer, nessa manhã, libertar pessoas que estão ouvindo este programa. Ele quer curar pessoas nessa manhã que estão ouvindo este programa, que está talvez enfermo, que está talvez aí desanimado. Deus quer curar a sua alma também, a sua mente nessa manhã. Então nós vamos buscar a Deus. Então você já participa, já liga, já mande os seus pedidos de oração, já mande aí a sua mensagem de texto. 3574-2104 é o telefone fixo, você vai falar com a Carol, e ela vai atender você com muito carinho. E também você pode estar mandando aí o seu WhatsApp, a sua mensagem de texto, o seu pequeno áudio no 984-63-2064. Lembrando que você que está fora do estado, talvez em outro estado, no interior, você vai discar o DDD 62 e depois 3574-2104, 984-63-2064. Hoje Deus tem muitas bênçãos para fazer na sua vida. O programa está recheado de bênçãos. Daqui a pouquinho nós vamos ouvir testemunhos, vamos ouvir louvores, vamos ouvir a participação dos pastores. Então, hoje nós temos muitas bênçãos aqui neste programa, como todos os dias, que este programa é um culto aí no seu lar. É a Igreja Missão de Jesus, ela é considerada um lugar de milagres. E aqui é a extensão da igreja, esse programa maravilhoso, que é o programa Missão de Jesus, né, pastor? É uma extensão da igreja esse programa, né?
1: É verdade, pastor. É uma extensão da igreja. É uma bênção nos lares, nas famílias, verdade, né? Quantas pessoas que ouvem esse programa e falam, o programa é uma bênção no meu lar. Um culto diário, na verdade, né? Um culto diário, porque nós estamos aqui todas as terça-feiras, os pastores, todos os dias também, com muito prazer, com muita alegria, porque para nós é um privilégio, né, pastor?
3: É verdade, pastor, é um privilégio estar aqui falando do amor de Deus, contando as bênçãos que Deus tem feito na igreja, Missão de Jesus, e as bênçãos na vida dos irmãos aí em casa, que recebem seus milagres aí em casa, né, recebem orações, Deus revela, né, através do programa, então pessoas são libertas, são curadas, então é maravilhoso demais.
1: É compensador, né?
3: Verdade.
1: É uma bênção nós podermos. Nós temos essa oportunidade que não é para todos, né, pastora?
3: Verdade.
1: De pastora. De poder falar do amor de Jesus, de poder contar para os nossos ouvintes quem é Deus, o que Deus pode fazer, e também orar pelas pessoas, né? Quantas pessoas que ligam, muitas vezes no programa em desespero, precisando de um milagre urgente, e Deus, por sua infinita misericórdia, faz o milagre.
3: É verdade, pastora, faz o milagre, porque Ele é Deus Todo-Poderoso, né, pastora? E não é porque nós merecemos, mas sim pela misericórdia, pela bondade dEle todo o tempo.
1: E hoje nós vamos, pastora Rutineia, o Senhor colocou no meu coração fazer a oração de hoje em favor das famílias, né? Porque nós sabemos que tem muitas famílias que necessitam do socorro de Deus. Quantas mães de família que estão gritando socorro em silêncio, né?
3: Verdade.
1: Muitas vezes está com o coração aflito, angustiado. Nessa semana, no domingo de manhã mesmo, eu recebi uma mensagem de uma certa pessoa em desespero, que ela dizia: estou desorientada, estou com meu coração que não está quebrado, não está despedaçado, passando luta com as filhas. Então, assim, são pessoas, pastora Rutiné, que sofrem, né? Mães de famílias que passam a noite em claro, sem dormir, pai de família desesperançado. Então, a família é projeto de Deus.
3: Projeto de Deus, pastora. E o inimigo, ele está todo tempo tentando destruir a família, né, pastora? Porque é projeto de Deus. Mas Deus, ele é poderoso, e eu tenho certeza que ele vai estar cuidando da sua casa, está cuidando da sua família. E peça a Jesus que ele seja o centro do seu lar, que ele esteja reinando no seu lar, que você vai ver a diferença que vai acontecer na sua casa, na sua família. Em nome de Jesus.
1: Em nome de Jesus, eu costumo dizer, né? Eu digo muito para minhas filhas: convide Jesus para ser o seu hóspede especial na sua casa.
3: Verdade.
1: Porque quando Jesus está em nosso lar, é só bênção, é só felicidade, é só paz, é só alegria. E tem muitas famílias que não tem isso, pastora Rogine.
3: É verdade, pastora. Tem muitas famílias que o inimigo já cirandou, né, no meio da família, já está ali, é o esposo discutindo com a esposa, é os filhos discutindo, não tem paz no lar, não tem sossego ali, é um lar que é atribulado. Então, é porque não tem o Espírito Santo de Deus ali, reinando ali. Então, convide Jesus, igual a pastora falou, convide Jesus para estar na sua casa, para ser o seu convidado especial, para ele ser o centro do seu lar. Quando Jesus é o centro do seu lar, nada pode te abalar. As lutas vêm, as tempestades vêm, mas você consegue ficar sempre de pé, porque Jesus está segurando nas suas mãos, em nome de Jesus.
1: E vai se cumprir a palavra de Deus que diz, né, lá no livro de Salmo 91, né, mal algum chegará na sua casa, na sua tenda, né?
3: Verdade.
1: Então, assim, a palavra de Deus se cumpre, mas para isso é preciso os nossos ouvintes colocar fé em prática e convidar Jesus para entrar na sua casa, porque ele mesmo diz que ele está na porta e bate, né? Se alguém abrir,
3: ele vai entrar.
1: Mas se não abrir, ele também não vai entrar.
3: É verdade,
1: né?
3: porque ele não é invasor, né, pastor?
1: Ele não é
3: igual o inimigo. O inimigo, ele é invasor. Ele entra sem ser chamado e faz o estrago.
1: Exatamente.
3: Jesus não. Jesus, ele é educado. Se você convidar ele vai entrar. Agora, se você não convidar, ele não vai entrar na sua casa. Então, convide Jesus nessa manhã para estar na sua casa, para entrar no seu lar, para fazer morada aí no seu coração e na sua família. Em nome de Jesus, que eu tenho certeza que você vai ver a diferença, como vai mudar aí a sua casa, a sua família.
1: Em nome de Jesus, pastor. Rutineia, nós vamos ouvir, né? Nós vamos primeiro cumprimentar as emissoras de rádio que está, né, conectadíssima conosco nessa manhã. Muitas pessoas de perto, de longe, ouvindo o programa. Eu diria que milhares de pessoas estão escutando, estão na escuta, estão assistindo o programa Missão de Jesus nessa manhã. Eu quero cumprimentar todos os ouvintes, de um modo em geral, com a paz do Senhor Jesus. Eu quero cumprimentar os irmãos que ouvem essa programação também através da Rádio Rosa de Saron, aí na cidade de Alagoinhas, no estado da Bahia, uma rádio potente que leva a palavra do Senhor Jesus nos lugares mais longínquos, porque não dizer do mundo inteiro, né? Quero cumprimentar o nosso irmão, o pastor Rogério Santos, aí na direção aí da Rádio Rosa de Saron. Que Deus os abençoe, pastor, de uma forma toda especial. E também todos os ouvintes, que Deus abençoe a todos em nome de Jesus.
3: Deus abençoe a todos os irmãos que estão nos ouvindo nessa manhã, em Água Fria, que Deus abençoe pela rádio Água da Vida, que Deus venha abençoar, que Deus venha guardar a sua casa, a sua família. Estamos esperando aí a sua participação nessa manhã, os irmãos que nos ouvem através da rádio Água da Vida, em Água Fria, que Deus abençoe.
1: Em nome de Jesus, também Rádio Missão de Jesus, a Rádio Missão de Jesus, ela está no ar 24 horas, pastora Rutiné.
3: Glória a Deus.
1: Deus abençoe os nossos irmãos que ouvem o programa Missão de Jesus através da rádio Missão de Jesus, a rádio da Igreja Pentecostal Missão de Jesus, que está aí na cidade de Água Fria, na Bahia. Que Deus abençoe os irmãos aí água friense em nome de Jesus.
3: Glória a Deus, que Deus abençoe. Lembrando também, né, pastora, que esse programa vai ser reprisado às 22 horas, né, através dessa rádio maravilhosa Missão de Jesus, né?
1: É maravilha, é só bênção, né, pastora?
3: Só bênção de Deus. Quero cumprimentar também nossos irmãos que nos ouvem através de rádio Aramari, que Deus abençoe. Deus abençoe aí a sua casa. Nós estamos esperando a participação de todos vocês aí. Que Deus venha aguardar, que Deus venha abençoar a sua casa e a sua família, em nome de Jesus, os irmãos que nos ouvem através da rádio Aramari.
1: Também a rádio Araci, que Deus abençoe os ouvintes que ouvem essa programação através da rádio Araci. Estamos esperando a participação de todos aí, em nome de Jesus.
3: Deus abençoe, em nome de Jesus. Nossos irmãos que nos ouvem através da rádio 104,9 também, que Deus venha guardar, que Deus venha abençoar nessa manhã. E nós estamos esperando a ligação de vocês, a participação. No final do programa nós vamos estar orando e todos os nomes vão ser citados, todos que participarem. Participem através do YouTube, pelo chat. Agora nós estamos ao vivo pelo YouTube, você pode mandar a sua mensagem aí pelo chat, o seu pedido de oração, também pelo WhatsApp, e também você pode também está ligando pelo fixo 3574-2104 e o WhatsApp é 98463-2064.
1: E o nosso Deus, ele deu uma resposta para a tua oração. Jesus, ele quer abençoar a sua vida. Pastora Rotineia, a Igreja Pentecostal Missão de Jesus é uma igreja já conhecida no mundo inteiro como lugar de milagres.
3: Lugar de milagres.
1: Né? E nós temos testemunhos de pessoas que compareceram na igreja e foram agraciados por Deus, receberam o milagre do Senhor. Nós vamos passarmos a ouvir agora testemunhos de cura, de libertação, em nome do Senhor Jesus. Vamos ouvir então.
2: Passou um tipo de sonho de comprar. E agora está numa casa nova.
4: Graças a Deus.
2: Está feliz?
4: Muito.
2: A glória de Deus será a chegar na vida de vocês. Como é seu nome, irmã?
4: Maraísa.
2: Aonde é a sua casa?
4: Parque Rayala.
2: Parque Rayala.
4: Rayala.
2: Que Deus.
5: Glória a Deus.
2: Aí a senhora entrou de joelho em gratidão a Deus.
4: Em agradecimento a Deus.
2: Mas sai dessa vez que a senhora precisa de demais.
4: Oi?
2: Precisa mais de bênção?
4: Muito mais.
2: E tu vai continuar a estar na igreja.
4: Amém.
2: É verdade.
4: Amém.
2: Pode bater palmas para Jesus.

0: Que maravilha, ouvinte. É testemunho que aos olhos humanos é impossível, né? E Deus, ele tem feito milagre como a cura do câncer, né? Quem pode curar o câncer, não Jesus? O nosso Deus, ele é poderoso, ele é o médico dos médicos, ele é o médico por excelência, ouvinte. De repente a medicina não sabe onde está o teu mal, a tua enfermidade, mas Jesus sabe onde está a tua enfermidade. De repente você sente uma dor, os médicos não descobrem, mas Jesus sabe onde está a tua dor. Então depende de você acreditar no poder de Deus, confiar, né? E não ficar somente em ouvir, né, pastora Rotineia? O
1: é
0: programa
1: verdade,
0: Missão
1: pastora.
0: De Jesus.
1: É verdade, pastora. Não só ouvir, mas ir também para a casa de Deus, buscar Ele de todo o coração, que eu tenho certeza que o milagre vai chegar na sua casa, vai chegar na sua família, em nome de Jesus.
0: Em nome do Senhor Jesus. Já quero já chamar a atenção dos irmãos, dos ouvintes dessa programação.
1: Oração, que eu tenho certeza que o milagre vai chegar na sua casa, vai chegar na sua família, em nome de Jesus.
0: Em nome do Senhor Jesus. Já quero já chamar a atenção dos

0: Maria Tiradentes. Temos também essa mesma concentração, nesse mesmo endereço à noite, né? Pela manhã, a presença do pastor Gilson Sardinha. À noite, a presença do pastor Alessandro e mais obreiros. Também lá no Colina Azul, atenção irmãos do Colina Azul, porque nessa quarta-feira, com certeza, mais uma vez o poder de Deus será manifesto ali em nossa igreja, ali no Colina Azul, ali na Avenida Dom Fernando, né? É, na quadra 20, lote 24. Presença dele mesmo, o pastor Gilson Sardinha e também o pastor João Magalhães ali, em nome do Senhor Jesus. Lembrando a todos que a bênção de Deus também acontece lá na cidade de Água Fria. Amanhã, quarta-feira, às 19 horas, também acontece essa mesma campanha, a campanha Conquistando o Impossível. Então não perca, não fique só em ouvir, mas venha comprovar com seus próprios olhos o que Deus ele tem feito na Igreja Pentecostal Missão de Jesus. E agora nós vamos já chamar os nossos irmãos, nossos irmãos pastores, que já estão na ponta da linha para falar com os nossos amados e diletos ouvintes. Vamos chamar então o pastor José Reis, diretamente da cidade de Água Fria, na Bahia, em nome de Jesus. Pai do Senhor Jesus, pastor José Reis, é com você, homem de Deus.
1: A paz do Senhor Jesus, pastora Fátima, pastora Rutineia, meus amados e queridos ouvintes da programação Missão de Jesus. É uma satisfação, uma alegria muito grande poder estar falando com todos vocês nesta manhã de terça-feira. Que Deus abençoe a todos abundantemente. Lembrando, queridos ouvintes, que esta semana, durante esta semana, nós temos cultos nas nossas igrejas. Lembrando que amanhã, quarta-feira, é aquela grande concentração de fé na campanha Portas Abertas, aonde vocês, amados queridos ouvintes, poderão comparecer e receber a bênção de Deus desde as primeiras horas, né? Desde as 11 da manhã, a pastora Fátima, a pastora Rutiné, já está anunciando sobre essas concentrações maravilhosas. Eu quero reforçar o convite para que você venha estar em uma dessas concentrações da Igreja Pentecostal Missão de Jesus. Dizendo a todos que amanhã, quarta-feira, 8 horas da manhã, a presença do homem de Deus, o pastor Gilson Sardinha, pregando a palavra de Deus e orando em favor de todos. E tenho certeza que Deus estará abençoando de uma forma toda especial ao povo que comparecer, tá bom? Vocês católicos, vocês espíritas, evangélicos, livre pensador, todos os nossos cordiais convidados para estar presente amanhã, quarta-feira, ali em Aparecida de Goiânia, na sede estadual, que está localizada na Rua 3, quadra 74, lote 2, no Jardim Tiradentes. Tenho certeza, amados e queridos ouvintes, que a mão de Deus estará estendida na vida de todos para abençoá-la de uma forma especial, tá bom? Você que está enfermo, problemático, você que está aí triste, abatidos, lembra das palavras de Jesus que diz: vinde a mim todos que estáis cansados e oprimidos, que eu vos aliviarei. São palavras ditas por Jesus. Então, você que está aí sofrendo, você que está aí num leito de dor, você que está aí ouvintes em depressão, você que está aí numa situação no fundo do poço, posso dizer assim, olha, você não venha perder esta concentração, porque eu tenho certeza que Deus ele vai mudar a tua vida. Você vai receber uma palavra, que essa palavra que você vai receber, ela vai transformar a sua vida, tá? Lembrando também que os homens de Deus vão estar ali em santo jejum a Deus, porque não somente o pastor Gilson está ali, mas juntamente com todos os pastores que estão ali unidos em jejum, em oração, ao teu favor, para que a tua vida seja transformada, para que a tua vida seja mudada a partir de amanhã, tá? Então, chega de sofrer, chega de...

0: de angústia, meu querido ouvinte. Tenho certeza que amanhã, na campanha, você vai se alegrar. Deus vai abrir as portas para você. A campanha já tem um título: Portas Abertas. Tá bom, ouvintes? Olha, Rua 3, quadra 74, lote 2, no Jardim Tiradentes, em Aparecida de Goiânia. Tá bom? Lembrando, ouvintes, que as campanhas são às quartas, são às sextas e aos domingos. Lembrando que o pastor Gilson Sardinha, ele estará ali pela manhã, nos dias de quarta, sextas e aos domingos, tá bom? Onde eu tenho certeza, querido irmão, amado ouvinte, que Deus está operando de uma maneira extraordinária. Tá bom, ouvintes? E lembrando também aos irmãos aqui de Água Fria, que amanhã à noite, quarta-feira, no horário das 19 horas, aqui na Estrada Água Fria, Lamarão, quilômetro 5, ou seja, BA-400, aqui na Pintada, aonde estaremos juntos na fé, orando pelo povo, e Deus estará operando milagres e maravilhas. Que Deus abençoe, ouvintes, continua aí, na comunicação da pastora Fátima, pastora Rutineia, que vai até no horário do meio-dia, com o programa Missão de Jesus. Fiquem todos na paz do Senhor Jesus.
1: Glória a Deus, que benção. Deus abençoe, pastor José Reis, pelas palavras amigas. Deus abençoe a todos os irmãos aí que nos ouvem através da Rádio Água da Vida, as rádios todas aí na Bahia. Que Deus abençoe. Agora nós vamos ouvir também o nosso pastor Alberto, homem de Deus, que ontem esteve ali trazendo a palavra de Deus ali na igreja subsede. Foi uma bênção de Deus, orando pelos dons do Espírito Santo, e Deus derramou o milagre dele ali. Que Deus abençoe o pastor Alberto, Deus abençoe toda a família do pastor Alberto. E agora vamos ouvir a paz do Senhor Jesus, pastor Alberto. É com você, homem de Deus.
2: Olá, pastora Maria de Fátima, paz do Senhor. Também quero cumprimentar aí a pastora Rutineia, cumprimentar a Carol nos trabalhos técnicos, cumprimentar todos os ouvintes, né? Com a paz do Senhor Jesus, cumprimentar todas as emissoras na paz do Senhor Jesus. Eu sou o pastor Alberto, estou passando para participar aí desta programação abençoada e dizer que nós estamos aqui na expectativa, depois do final de semana abençoado, e também nesta segunda-feira, que foi uma bênção aí, multidão participando. Tivemos também aí essa grande campanha, o grande clamor a Deus. Passando aí também para convidar a todos os ouvintes para essa quarta-feira, amanhã, né? Quarta-feira, dia de quarta-feira de manhã, 8 horas da manhã, igreja já aberta, aqui na avenida, ou seja, Rua 3, quadra 74, lote 2, na campanha Portas Abertas, né? Nesta quarta-feira, onde Deus vai operar fortemente. Você é o nosso convidado, ouvinte. Traga a sua família. Campanha da prosperidade. Você pode prosperar a sua vida. Buscar a Deus, em todo sentido da tua vida. Deus pode te honrar. E nesta quarta-feira, com o pastor Gilson, 8 horas da manhã, onde o homem de Deus no altar, pregando a palavra e orando pelas divinas revelação do Espírito Santo. Com certeza, à noite, com o pastor Carlos Lucas, o pastor Alessandro, melhor dizendo, pastor Carlos Lucas, neste mesmo endereço, Rua 3, quadra 74, lote 2. Também vamos ter lá na sede mundial, com o pastor João Magalhães, lá na Avenida Dom Fernando, quadra 20, lote 24, né? e também na cidade de Água Fria, lá no estado da Bahia, todos que estão nos ouvindo aí, lá na BA 400, né, na Pintada, a igreja sede própria, a Igreja Pentecostal Missão de Jesus, com o homem de Deus, pastor José Reis. Muito bem, são esses nossos convites. A paz do Senhor Jesus a todo e até lá.
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4: Graças a Deus, que maravilha. Que Deus abençoe, pastor Alberto, com suas palavras amigas, suas palavras de incentivo, em nome do Senhor Jesus. Está aí ouvindo o convite, né? Para você não perder a grande concentração amanhã, a grande campanha conquistando o impossível. E dentro dessa campanha também dá-se a início a poderosa campanha Portas Abertas, em nome de Jesus. É nessa quarta-feira, onde a bênção de Deus espera por você, em nome de Jesus. E agora, nós vamos também chamar ele mesmo, né, o pastor Gilson Sardinha, que também vai falar a respeito dessas campanhas, em nome de Jesus. Pai do Senhor Jesus, pastor Gilson, é com você, homem de Deus.
5: Graças a Deus, Deus é fiel. A palavra de Deus nos diz que a porta que o Senhor abre, ninguém pode fechar. A paz do Senhor para todos os nossos diletos e amados ouvintes. Como está anunciando esta grande concentração de fé nesta quarta-feira. A grande concentração de fé da prosperidade, aonde esta campanha está sendo realizada. Portas abertas. E o Senhor Jesus, quando ele diz, eis que estou à porta e bato, quem ouvir a minha voz e abrir a porta, eu entrarei em sua casa, e com ele cearei, e ele comigo. E neste momento, só nesse convite maravilhoso, meu amigo e minha amiga, já está sendo a porta aberta diante de você. Porque o Senhor Jesus, ele está dizendo a sua porta e bate, então está batendo na sua porta. Essa grande vitória, esta grande prosperidade nesta quarta-feira. Quem tem ouvido, ouça o que o Espírito diz para a igreja. Então, esse convite é todo especial para a senhora, para você, meu amigo, minha amiga, que está desempregado, que está passando um momento de repente, de angústia. Tudo que faz não dá certo. Tudo que faz está indo de água abaixo. Então a palavra de Deus está dizendo, eu sou a porta. Então se ele é a porta, meu amigo, clama a ele, ele vai te responder. Essas portas vão se abrir e ele diz na sua palavra, e achará pastagem. Quer dizer, ele é o teu pastor e nada vai te faltar. Basta você crer, meu amigo, minha amiga, e neste momento, esse convite todo especial, é independentemente da sua religião, do seu credo religioso. Não importa se você é católico, você é filho de Deus. Se você, minha amiga, é católica, você é filha de Deus. E o Senhor Jesus, ele está dizendo, vinde a mim todos. Ele não está separando pessoas. Quem tem sede, venha e beba da água que eu lhe der. Clama a mim e eu responderei-te-ei. Ele não está colocando o nome de pessoas. É todos nós. E nesta quarta-feira, meu amigo e minha amiga, a igreja Missão de Jesus se responsabiliza e está em oração por você. E você que precisa de um milagre de Deus, anote o endereço dessa bênção. Rua 3, quadra 74, lote 2, no bairro Jardim Tiradentes, às 8 horas da manhã, aonde eu estarei em santo jejum a Deus. Ao meu lado, os pastores, as pastoras, todos ali ligados aos seus pensamentos. E diante do altar, você vai receber a unção da prosperidade. É nesta quarta-feira, meu amigo, 8 horas da manhã. À noite também, no mesmo endereço, os pastores. E à noite, na sede mundial, no Colina Azul, eu estarei com todos vocês também, orando para Deus abrir essa porta tão maravilhosa que você precisa. Clama a mim, eu vou te responder. O Senhor vai te responder. Portas abertas. Mais uma vez o endereço. Rua 3, quadra 74, lote 2, no bairro Tiradentes, 8 horas da manhã, em santo jejum a Deus. Que Deus abençoe a todos vocês. Prossegue aí o programa Missão de Jesus. Na certeza de que essas palavras que você está ouvindo é uma porta aberta diante de você. Basta você querer. A paz do Senhor para todos. E que Deus abençoe a todos.
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1: Glória a Deus, que bênção. Ouvimos aí nosso pastor presidente convidando a todos para essa campanha maravilhosa, campanha de prosperidade, campanha Portas Abertas, nesta quarta-feira, 8 horas da manhã, e também às 19 horas, na rua 3, quadra 74, lote 2, no Jardim Tiradentes. Agora nós vamos ouvir também o pastor Alessandro, que vai convidar você também para estar participando dessa grande campanha maravilhosa. A paz do Senhor Jesus, pastor Alessandro, e com você, homem de Deus.
6: Glória a Deus. Muito bom dia, na paz do Senhor Jesus, pastor Alberto. Muito bom dia, na paz do Senhor Jesus, a todos os nossos ouvintes, nossos telespectadores, que nos ouvem, nos assistem através da Nova Betel TV e emissoras conectadas conosco no programa Missão de Jesus. Eu sou o pastor Alessandro e eu quero dizer para você, meu amigo, dizer para você, minha amiga, aquilo que a palavra de Deus nos revela. Ele nos revela que se nós colocarmos a nossa boca no pó, clamarmos ao Senhor, talvez ainda haja esperança. Eu quero dizer para você, meu amigo, para você, minha amiga, que ainda há esperança de uma porta aberta, de uma vida nova, de uma história nova, através do Senhor Jesus. Se nós clamarmos o Senhor, Ele promete nos responder, não só com aquilo que nós pedimos ao Senhor, mas anunciar coisas grandes, coisas firmes, coisas que a gente nem sabe. Coisas grandes é porque é maior do que eu e você imagina. Firmes, porque está firmada no Senhor Jesus, não há nada que possa abalar. E porque não sabe, que porque realmente nós não sabemos a grandiosa e poderosa vontade de Deus sobre a minha e sobre a sua vida. A palavra de Deus, ela nos diz que conheçamos e prossigamos em conhecer ao Senhor. Hoje é uma oportunidade maravilhosa de você estar conosco para conhecer mais ainda do seu papai, daquele que quer ver você abençoado, que tenha alegria plena no Senhor. Hoje, 19 horas, dá-se prosseguimento na campanha Conquistando o Meu Milagre e o grande clamor ao Senhor. E você, meu irmão, você, minha irmã, vai receber sim a bênção de Deus na sua vida, em todas as áreas da sua vida. Você vai ser abençoado em nome do Senhor Jesus. Nós vamos fazer um clamor forte ao Senhor, e vai haver sim resposta de Deus sobre a tua vida. Hoje em especial, nós temos a companhia dos nossos pastores presidentes, pastor Gilson, pastor Maria de Fátima, vão estar conosco, ministrando a santa palavra de Deus e também orando pelas divinas revelações do Espírito Santo Senhor. Hoje, 19 horas, na Avenida 8, com a 21 de abril, no bairro Jardim Tiradentes. Venha você, traga sua família, vamos juntos adorar o nome santo do Senhor Jesus. Muito obrigado, pastor Alberto. Muito obrigado a todos. Todos tenham uma segunda-feira maravilhosa e uma semana poderosa na presença e na paz do Senhor Jesus.
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4: Glória a Deus, graças a Deus. Voltamos, amados irmãos e ouvintes, com essa programação abençoada, programa Missão de Jesus, uma bênção de Deus no seu lar, na sua família. Estamos esperando a sua participação em nome de Jesus. Vamos orar pela tua família. Vamos fazer uma oração pela família, para que Deus venha abençoar as famílias em nome do Senhor Jesus. Ligue, participe, deixe o seu pedido de oração em nome de Jesus. Você que ama a sua família, é claro. Se você ama a sua família, então você vai participar da programação e deixar o seu pedido de oração em nome de Jesus. E agora, pastora Rutineia, nós vamos ouvir uma canção, né? Vamos ouvir uma canção. Vamos ouvir. Para um relevo espiritual de todos que nos ouvem nessa manhã, em nome de Jesus.

0: Glória a Deus, que maravilha ouvir, indicação abençoada, né? Entra na minha casa, entra na minha vida. Você já convidou Jesus para entrar na sua casa? Abre o teu coração para Jesus, ouvinte. Abre a porta para Jesus entrar. Ele quer entrar na sua casa e fazer morada em nome de Jesus. Agora nós vamos chamar a nossa irmã Carol, que está ali nos trabalhos técnicos, e vai citar o nome de todos que já participaram. Enquanto isso, você pode ligar ou deixar o seu pedido de oração, sua mensagem, seu áudio, para nós incluir a sua família na oração em nome de Jesus. Vai, sua irmã Carol, é com você.
1: Bom dia, pastoras. Bom dia a todos os ouvintes e telespectadores que estão nos ouvindo. Então, vamos lá, pastoras. A irmã Lucilene, ela está pedindo oração por toda a sua família e por todas as crianças do Ministério Infantil. A irmã Dilma, de Água Fria, está pedindo oração por todas as áreas da sua vida e por toda a sua família.
0: Deus abençoe, irmã Dilma.
1: A irmã Edinalva Bispo, de Água Fria, ela deixou as suas participações por áudio, pastoras.
0: Vamos ouvir.
2: A paz do Senhor, pastores e pastoras. A paz do Senhor, Jussardinha, pastora Maria de Fátima Rudinéia. A paz do Senhor para a irmã Carolina. Eu peço oração por mim e toda a minha família. Peço oração por mim.
1: Amém. A irmã Joana Rodrigues está pedindo oração pela sua bisneta Helena.
0: Vamos orar pela Helena.
1: A irmã Débora, do Nova Cidade, está pedindo oração pela sua
0: Deus
1: família.
0: abençoe, Débora.
1: A irmã Luciana, do Independências Mansões,
0: Deus abençoe, minha Luciana.
1: está pedindo oração por ela, pela sua família, por cura e libertação.
0: Jesus vai curar.
1: A irmã Áurea, do Colonial Sul, também deixou suas participações por áudio,
0: Vamos
1: pastores.
0: ouvir, irmã Áurea.
3: Oração pela minha saúde, pela minha família, por todos da rádio, por todos da igreja, para que Deus me dê minha visão completa. Eu já estou enxergando um pouco, já fiz a
0: Glória a
3: cirurgia. Bom dia, Pai do Senhor.
0: Amém. Deus abençoe, irmã Áurea.
1: Amém. Então, pastores, agora vamos para os pedidos da Rádio Rosa de Saron. Irmã Rita, em Pojuca, Bahia, oração
0: Deus
1: por
0: abençoe,
1: ela
0: irmã
1: e pela
0: Rita.
1: sua família. Irmã Helenita, em Alagoinhas, está pedindo oração pela sua família. Irmão Nero Wilson e sua esposa Ana Paula, em Equador, Rio Grande do Norte, oração pelos seus filhos. Marinalva, em Cacoal, Rondônia. O diácono Antônio, em Vitória da Conquista, Bahia, e toda a sua família. Irmã Rita. Opa, calma aí. Irmã Zilma, em Rio Branco,
0: Deus
1: Acre.
0: abençoe, irmã Zilma.
1: Oração pela sua família. Marcos, em Ouricuri, Pernambuco. João Santos e
0: Deus
1: família em
0: abençoe,
1: Alagoinhas,
0: Marcos.
1: Bahia. A cantora Eliane Ximenes, em Fortaleza, Ceará. Oração por ela, pelos seus filhos e netos e seu esposo, Raul Frígio Ximenes. E a irmã Dilma também mandou um bom dia para vocês, pastores.
0: Deus abençoe, irmã Dilma.
1: Então, pastores, essas foram nossas participações pelo WhatsApp. Agora vamos aqui para o YouTube. O Sauli, ele é de Cazaquistão, está pedindo oração por libertação de depressão, medos.
0: Jesus vai te libertar, meu irmão.
1: O José Marques está pedindo oração pela sua esposa Edna. Está pedindo oração por
0: Vamos orar em nome de
1: reconciliação.
0: Jesus.
1: A evangelista Wayne, oração pela sua família e pela sua sobrinha Helena.
0: Vamos orar, irmã Wênia.
1: A irmã Almira, oração por todos os seus familiares.
0: Vamos orar em nome de Jesus.
1: A irmã Valdete, oração por ela e por toda a sua família.
0: Vamos orar, irmã
1: E o
0: Valdete.
1: Sidney Kanieski, ele está participando aqui pelo YouTube.
0: Deus abençoe, irmã Sidney.
1: E pastoras, essas foram nossas participações de hoje.
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5: Senhor, meu Deus e meu Pai, Jesus, é momento de oração, Senhor. Nós colocamos na Tua presença nessa manhã, Pai, a vida, Senhor, de cada um que está orando juntamente conosco, que participou, que está ouvindo o programa, Pai. Meu Deus querido, nessa família, meu Deus, nós colocamos na Tua presença a família de cada um agora, Pai. Meu Deus, entra com providência, Senhor, na vida dos Teus filhos, meu Deus. Pai querido, entra de encontro agora, meu Deus querido, que estão precisando de um milagre, de uma cura, de uma bênção. Vai arrancando, Senhor, toda dor, toda enfermidade, Senhor, do alto da cabeça à planta dos pés. Unge este copo de água, Senhor. Unge, Senhor Jesus, essa peça de roupa, Pai. Meu Deus, abre porta onde não tem porta, Senhor. Unge este currículo, essa carteira de trabalho. Em nome de Jesus, meu Deus, vai abençoando Teus filhos, Pai. Eu coloco na Tua presença a vida do irmão José, Senhor, que ora pela esposa Edna, Senhor. Vai abençoando esse relacionamento. Meu Deus querido, entra com providência. Providência nessa causa, entra com providência nesse lar, Senhor, nesse relacionamento, Pai. Abençoa, meu Deus, a irmã Wênia, Senhor, a sobrinha Helena, Senhor, vai curando, meu Deus. Abençoa a irmã Almira, Senhor, toda a família. Abençoa o Saulinho, Senhor, que ora por libertação, meu Deus, lá, Senhor, de outro lado do mundo, Senhor, em Cazaquistão, meu Pai. Vai de encontro, Senhor, essa família, meu Deus, vai libertando, vai curando, Senhor, de todo mal. Vai de encontro a irmã Lucilene, Senhor, toda a família. Abençoa as crianças do grupo Crescendo em Cristo, Senhor. Abençoa a irmã Dilma, Pai. Abençoa a irmã Ednalva, Senhor. Bispo, Senhor. Meu Deus, vai de encontro à família dela. Abençoa a irmã Débora. Abençoa a irmã Luciana, Senhor, que pede cura, Senhor, libertação. Vai curando, vai libertando, Senhor. Vai de encontro à irmã Áurea também, Senhor. Vai dando, Senhor Jesus, a cura para a visão dela, Senhor. Vai limpando a visão da tua filha, Pai. Meu Deus, abençoa a irmã Valdete, Senhor. Vai de encontro à tua filha nessa manhã, meu Deus. Abençoa a irmã Helenita, abençoa o irmão Nero, Senhor, a irmã Marinalva, Pai, irmão Antônio, irmã Zilma, Senhor, a irmã Rita, Senhor, irmã Eliane, irmão Raul, Senhor, vai de encontro a irmã Dilma, Pai, irmão Marcos, meu Pai, irmão Sidney Kanieski, Senhor. Meu Deus, eu coloco na tua presença toda a família, coloco na tua presença a minha família também, o meu esposo, os meus filhos, Senhor. Meu Deus querido, entra com providência, meu Pai querido, em todas as famílias, Pai. Abençoa a família, Senhor, da pastora Fátima também, Senhor. Abençoa, meu Deus querida, a minha mãe, o meu pai, os meus irmãos, as minhas cunhadas, meus sobrinhos, Senhor. Abençoa a minha sogra, meu sogro, Senhor. Vai levando a cura, meu Deus, para eles. Abençoa o meu cunhado, Senhor.
1: Senhor, abençoa a sua família,
5: Jesus querida, minha cunhada, Senhor. Abençoa, Jesus querido, cada um das minhas famílias, Senhor, da minha parentela, Pai. Ó Deus, vai abençoando, vai guardando. Abençoa a família da Carol também, Senhor. Da Bahia, abençoa a família dos pastores, inteiro, Senhor, evangelista Lúcia, família, Pai. Deus, abençoa o pastor Alberto, a família. Abençoa o pastor José Cristo, Reis, Pai. Meu Deus, e a família. Do pastor Gilson, Mateus, Senhor, e a família, meu Pai. Senhor. Em nome de Jesus, Senhor, nós oramos, Senhor, nessa manhã. E colocamos na Tua presença, Senhor, a vida de cada família, Pai. Meu Deus querido, vai entrando neste lar, Senhor. Meu Deus, o Senhor seja o rei.
1: Vai repreendendo agora,
5: o centro desse lar, meu Pai. Vai reinando aí nesta casa. Meu Deus querido, vai repreendendo todo mal, Senhor, deste lá, Senhor.
1: Que desentendimento,
5: em nome de Jesus, meu Pai, que o Senhor seja o centro deste lá. Que o Senhor venha trazer, Jesus, a cura, a libertação para este lá. Que o Senhor venha trazendo, Jesus querido, a reconciliação.
1: Meu Deus,
5: que o Senhor vai restituindo essa família, vai restituindo este casal, vai restituindo esse casamento, Pai. Repreende, Senhor, este mal, Senhor, que quer destruir essa casa. Este mal que quer destruir este casamento. Jesus, Pai, Cristo, em nome de Jesus, já caiu por terra, Senhor. Pai, essa família já está abençoada. Cristo, este casal, Pai, já está abençoado, meu Deus, porque o Senhor está neste lar, meu Pai. Em nome de Jesus, família, meu Deus, vai caindo, Senhor, por terra todo mal, meu Pai, todo empecilho, Senhor. Toda corrente do mal vai quebrando agora. Meu Deus, essa muralha que se levantou contra esse casal, meu Pai, quebra agora, derruba essa muralha, meu Deus. Em nome de Jesus, que a paz reine neste lar, que a paz entre neste lar.
1: Visita cada
5: meu Deus,
1: um
5: abençoa,
1: agora,
5: meu Pai querido. A saúde, Senhor, entra neste Senhor, lar, meu Pai. Doente, em nome de Jesus, Pai, meu Deus. Vai entrando, Senhor, neste lar agora,
1: entra,
5: Pai. Meu Deus, nós declaramos,
1: cura,
5: meu Deus,
1: Senhor,
5: a paz.
1: Entra,
5: nós
1: Pai,
5: declaramos nessa manhã
1: divina,
5: a cura.
1: Senhor.
5: Nós declaramos nessa
1: entra,
5: manhã, meu Deus querido,
1: de Jesus Cristo,
5: a libertação,
1: Pai,
5: meu Pai, para este casal, para essa família, para essa casa, meu Deus. Em nome de Jesus, meu Pai. Nós declaramos, meu Deus querido, um milagre nessa manhã. Nós declaramos, meu Deus querido,
0: alegria.
5: Que a paz e a saúde chegou nessa casa, Cristo, chegou na vida deste
0: alegria,
5: casal, chegou na vida dessa mãe,
0: pai,
5: meu Deus,
0: querido,
5: que ora, que busca pelo seu filho,
0: pai,
5: que está com seu coração, meu pai querido, doendo, despedaçado, meu Deus. Meu pai querido vai restituindo agora a saúde.
0: Que eu e a minha casa,
5: a saúde mental, meu Deus. A saúde espiritual, a saúde no corpo, na mente, na alma, Senhor, no coração, meu Pai. Em nome de Jesus, Senhor, nós declaramos, meu Pai querido, a prosperidade. Nós declaramos, meu Deus querido, que este lar, Senhor Jesus, é do Senhor, meu Pai.
0: Que seja repreendido,
5: que este lar, meu Pai querido, reina o teu Espírito Santo, Pai. Entra agora, envia os teus anjos nesse lar agora, Pai. Envia os teus anjos nesse trabalho. Envia os teus anjos, meu Deus querido, que os teus anjos, meu Deus, acampem ao redor, Senhor, desta família, Pai.
0: Em nome de
5: Jesus, meu Deus, nós declaramos, meu Pai querido, que a bênção já chegou, meu Pai, nesta casa, Senhor, neste lar, meu Pai, nesta família, meu Pai, em nome de Jesus,
0: em nome de Jesus Cristo.
5: Graças a Deus.
0: Deus te abençoe, meus amados irmãos. Que Deus abençoe todas as famílias que ouvem o programa Missão de Jesus e também todas as famílias da Igreja Pentecostal Missão de Jesus, amém? E agora chegamos no final da programação. Volte a nos ouvir amanhã, né? Nesse mesmo horário, na voz do pastor Roberto, em nome de Jesus. Beba dessa água em nome de Jesus e sinta na sua vida o milagre, a vitória e o refrigério do Espírito Santo em nome de Jesus. E aqui quem está despedindo de todos na paz do Senhor são suas mães em Cristo, pastora Maria de Fátima,
5: pastora Rutineia. Que Deus abençoe e fique todos na paz do Senhor Jesus.
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1: 12:04. 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
3: Alô você, graça e paz, povo de Deus, gente amada, gente querida, nós estamos chegando para nossa viagem no tempo, a nossa viagem através do mundo da música evangélica, começando pela graça de Deus, programa Matando Saudade, edição de terça-feira, ainda começo de semana, hoje é dia 21 de julho de 2026, a partir de agora, canções que marcaram época, canções que marcaram gerações, você vai ouvir comigo no nosso Matando Saudade. Então, aumente o volume do rádio para louvar, para adorar a Deus, relembrando canções que marcaram época. Já aumentou o som? O pauzão já está aberto e o programa começa assim, ó. Eliane Silva.

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0: Ó Minha Alma, canção linda da equipe Obra de Amor. Ouvimos antes, pastor e cantor Eliseu Gomes, Passe a Fé. Abrindo o programa, Eliane Silva cantou pra gente, Pacto de Paz. Tá chegando o intervalo, já já eu volto com mais clássicos da música evangélica para recordar com você nesta terça-feira abençoada. Não sai daí, rápido intervalo, volto já. Aqui trazemos o passado de presente no seu rádio.
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3: 12:17.
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0: De volta com você, trazendo as canções que marcaram época, marcaram gerações. Recordando com você canções que fizeram a história da música evangélica. Prazer enorme estar com você todos os dias. Prazer muito grande receber a tua mensagem, a tua participação. E a tua mensagem chega pra gente através do portal pedidomusical.com.br ou então pelo WhatsApp da nossa produção, 419-9829-5627. Vamos seguir louvando, vamos seguir adorando a Deus. José Carlos canta, Jesus é tudo, com certeza, né?

0: Prisma Brasil. Um milagre, Senhor. Antes, Grupo Encontro Real com Deus, Banda Jed, Memória. Abrindo a sequência, José Carlos. Jesus é tudo. É o programa Matando Saudade com você, louvando e adorando a Deus nesta terça-feira abençoada. Meu abraço lá para Késia, Késia Santos, conosco lá na Bahia, indo pro trabalho e ouvindo a nossa programação. Que Deus abençoe. Obrigado pelo carinho, obrigado pela audiência. Bom trabalho a você, minha irmã. Forte abraço para toda a família. Você segue participando, 419-9829-5627. É hora de mais um intervalo. Daqui a pouco tem mais, não sai daí.
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3: Doze horas e 32 minutos.
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0: De volta com você, que trazemos o passado de presente no seu rádio. Programa Matando Saudade segue, louvando e adorando a Deus nesta terça-feira abençoada, mandando abraço para quem tá sempre conosco. Alô, irmão Wagner. Irmão Wagner e toda a família acompanhando a programação. Lá em Ubaitaba, na Bahia, o irmão Wagner, a esposa Solineide, os filhos Miguel e Natan, sempre, sempre acompanhando a programação. Que Deus abençoe. Nosso irmão Leoni Barroso, conosco todos os dias, voltando do trabalho e acompanhando o nosso programa. Que benção! O Mário também, voltando do trabalho, ouvindo o programa lá em Mogi das Cruzes, no estado de São Paulo. Forte abraço, meu irmão! Abrindo a sequência, tem Alexandre Silva, Braço de Ferro.

0: Deus, João Alexandre Tirza, canção linda demais, marcou época nos anos 90, e você recordou comigo aqui no programa Matando Saudade, fechando mais uma sequência. Antes, Jossana Glessa cantou pra gente Motivos. Quebrou a sequência foi o Alexandre Silva e a canção Braço de Ferro. Tá chegando o último intervalo do programa, já já eu volto com você para a última sequência. Não sai daí, o intervalo é o intervalo mais rápido do rádio, volto já.
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7: 12:49.
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0: Já estou de volta com você para a última sequência de clássicos da música evangélica nesta terça-feira abençoada. Última sequência aqui no programa Matando Saudade. Eu quero mandar mais abraços aqui. Abraços para as costureiras em Santa Catarina, todos os dias acompanhando a nossa programação em Guabiruba. A Nelci Magalhães, a Cleci, a Nelly trabalhando e ouvindo a programação. Em Timbó Grande, conosco, Odete Souza, forte abraço. Em Blumenau, a Andréia, a Irundina, acompanhando a programação, que Deus abençoe. Seguimos louvando e adorando a Deus, abrindo agora a última sequência. Essa canção aqui é linda demais. Louvor, Aliança, Abraão e Isaac. Medite na letra dessa canção.

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O amor, linda canção do Wagner Roberto, finalizando o programa Matando Saudade, edição desta terça-feira. Ouvimos antes Gisele Nascimento, a glória da segunda casa. Abrindo a sequência, nós tivemos Louvor, Aliança e a canção Abraão e Isaac. E assim finalizamos o programa Matando Saudade, edição desta terça-feira. Sou grato a Deus pela oportunidade de ter estado aqui com você. Sou grato a você pelo carinho, pela audiência, pela participação. Muito obrigado de coração. O programa Matando Saudade volta, se Deus quiser, amanhã, quarta-feira, neste mesmo horário, nesta mesma rádio. Grande abraço, fiquem com Deus e até amanhã na doce paz do Senhor Jesus.

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6: Boa tarde.
7: 13:07.
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9: Terça-feira, 21 de julho de 2026. É sempre um prazer enorme poder estar aqui e levar até você os principais fatos do Brasil e do mundo. Eu sempre digo isso ao iniciar o JVN, porque de fato é uma satisfação enorme poder estar à frente do JVN, poder representar a nossa emissora, a nossa equipe, em levar informação do jeito que você precisa. A gente sabe que o dia é corrido, o dia acaba ficando curto diante de tantas coisas, né? A gente precisa fazer no dia a dia, é trabalho, é casa, é cuidado pessoal, enfim, tantos afazeres que consumir informação com qualidade se torna cada vez mais difícil. E justamente por isso o JVN tem essa dinâmica de em meia hora manter você por dentro dos principais assuntos que acontecem no Brasil e no mundo. Hoje, dia 21 de julho, é Dia Nacional do Garimpeiro, Dia da Comida Não Saudável e dia de você ficar bem informado aqui no JVN. A movimentação dos aeroportos brasileiros bateu a marca de mais de 65 milhões de passageiros nos primeiros 6 meses deste ano. Segundo a Agência Nacional de Aviação Civil, o resultado representa um crescimento de mais de 5% em comparação com o mesmo período do ano passado. A maior fatia dessa movimentação ficou com os voos pelo próprio país, que somaram mais de 50 milhões de viagens, enquanto o setor internacional registrou quase 15 milhões de passageiros. Apesar desse bom resultado acumulado no ano, o mês de junho teve uma queda de quase 1% em relação ao ano passado, somando 10 milhões de viajantes. Já o transporte de cargas seguiu em ritmo acelerado, ultrapassando 670 mil toneladas no primeiro semestre. Esse avanço na aviação foi impulsionado tanto pelo turismo dentro do Brasil, quanto pelo aumento da oferta de voos para o exterior. 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
9: Donald Trump impõe tarifaço de 50% para o Canadá e escala guerra comercial entre os dois países. Brasil atinge recorde com mais de 158 milhões de eleitores aptos para as eleições deste ano. Brasil envia mais 4 toneladas de vacinas e ajuda humanitária para a Venezuela. A MTT atualiza piso mínimo de frete rodoviário com reajuste na inflação e no diesel S10. Dólar cai para R$ 5,09 e Bovespa recua com incertezas no cenário internacional. Seja bem-vindo, bem-vinda. O JVN já está no ar.
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9: O presidente dos Estados Unidos, Donald Trump, anunciou a aplicação de uma tarifa adicional de 50% sobre diversos produtos vindos do Canadá. A medida entra em vigor no dia 14, aliás, no dia 19 de agosto, e atinge itens como carros, laticínios, bebidas alcoólicas, cimento e móveis, deixando de fora apenas produtos do setor de energia. O governo norte-americano alega que a taxação é uma resposta a práticas comerciais injustas no país vizinho, acusando os canadenses de criarem barreiras para a venda de mercadorias americanas. A decisão se baseia em uma lei antiga e aumenta ainda mais a tensão entre os dois países, que já vinha trocando farpas públicas sobre acordos econômicos e até mesmo sobre o impacto ambiental de incêndios florestais. Em resposta, o primeiro-ministro canadense, Mark Carney, criticou a postura dos Estados Unidos e afirmou que o governo americano está descumprindo as regras do Acordo de Livre Comércio da América do Norte. O premier destacou que o Canadá apenas reagiu para defender a sua economia e proteger as empresas e trabalhadores locais diante das ameaças vindas de Washington. A Casa Branca rebateu, dizendo que o Canadá prefere retaliar em vez de buscar um diálogo amigável, colocando os canadenses ao lado da China como os únicos a baterem de frente com as tarifas americanas. Apesar do tom firme, o governo do Canadá garantiu que continuará tentando negociar uma saída diplomática nas próximas semanas para resolver o impasse.
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9: O Tribunal Superior Eleitoral divulgou que mais de 158 milhões de brasileiros estão aptos a votar nas eleições de 2026. O número representa um crescimento de quase 1,5% em relação ao último pleito geral, somando mais de 2 milhões de novos votantes no país. O primeiro turno está marcado para o dia 4 de outubro, quando serão escolhidos o presidente da República, governadores, senadores e deputados, estaduais e federais. Além do aumento geral, as estatísticas da Justiça Eleitoral apontaram um crescimento histórico no cadastro autodeclarado de eleitores indígenas e quilombolas, que praticamente dobraram a participação em relação a 2024. Outro destaque do levantamento foi o forte crescimento do eleitorado brasileiro que mora fora do país, que subiu mais de 30% em 4 anos e ultrapassou a marca de 900 mil cadastrados. Esse avanço foi puxado principalmente pelo aumento da comunidade brasileira na Europa e nos Estados Unidos, avanço que foi puxado principalmente por cidades de Lisboa, em Portugal, que foi a que registrou a maior alta proporcional de votantes, refletindo o intenso fluxo migratório recente de brasileiros para o país europeu. No entanto, os Estados Unidos seguem na liderança como a nação com a maior quantidade absoluta de brasileiros que estão aptos a votar, somando mais de 265 mil eleitores registrados para o pleito deste ano.
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9: O Brasil enviou ontem mais 4,5 toneladas de vacinas para ajudar a Venezuela, que ainda sofre com as consequências dos graves terremotos ocorridos no mês passado. O Ministério da Saúde informou que foram doadas quase 700 mil doses de imunizantes contra o sarampo, caxumba, rubéola e outras doenças graves, transportadas em aeronaves da Força Aérea Brasileira, e com esse lote, a ajuda humanitária enviada pelo governo brasileiro ao país vizinho já passa de 16 toneladas de remédios, insumos hospitalares e materiais de primeiros socorros. A tragédia provocada pelos fortes tremores de terra no final de junho deixou um rastro de destruição com mais de 4.800 mortes e milhares de feridos e desabrigados na Venezuela. A gravidade da situação mobilizou uma grande corrente de solidariedade internacional, fazendo com que países como Estados Unidos, China, México e Reino Unido também enviassem equipes de resgate, equipamentos e doações para socorrer as famílias atingidas.
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9: Agência Nacional de Transportes Terrestres publicou uma nova atualização dos pisos mínimos do frete para o transporte rodoviário de cargas em todo o país. O reajuste leva em conta a inflação acumulada de 3,54% entre dezembro de 2025 e maio de 2026, além de fixar o novo preço de referência do óleo diesel S10 em R$ 6,97 por litro. A medida faz parte da Política Nacional de Pisos Mínimos do setor, sem alterar a fórmula ou a metodologia já utilizada pela agência para o cálculo das tarifas atualmente. Segundo a agência, continuam valendo os mesmos critérios para definir os valores mínimos das viagens, levando em consideração o tipo de carga, a quantidade de eixos do caminhão e as características da rota que será percorrida. Os novos coeficientes já estão valendo para os contratos de transporte de carga lotação, quando o veículo é contratado de forma exclusiva por uma única empresa. A tabela completa com os novos valores oficiais já foi publicada e está disponível no edital oficial da agência reguladora.
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9: O dólar fechou em queda no pregão de ontem, cotado a R$ 5,09, impulsionado pelo fortalecimento do real. A valorização da moeda brasileira foi beneficiada pela alta nos preços do petróleo no mercado internacional, onde o barril do tipo Brent subiu para além dos US$ 89, diante das crescentes tensões entre os Estados Unidos e o Irã. No mesmo cenário, o euro encerrou o dia vendido a R$ 5,82. Já na Bolsa de Valores, o Ibovespa fechou em leve queda de 0,17%, na casa dos 173 mil pontos. O mercado brasileiro acompanhou o clima de cautela dos investidores no exterior, temerosos com o desdobramento do conflito no Oriente Médio. Aliás, conflito que vai se estendendo, né? Com cessar fogo, com o anúncio de um acordo, com o anúncio de terminar com a guerra e que ambos os países teriam aceito parte desse acordo, fato que vai se repetindo e não se concretizando. Nem mesmo o forte desempenho das ações da Petrobras, que subiram junto com a cotação do petróleo, foi suficiente para evitar o recuo do índice no final do dia de ontem.
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6: Olá, hoje é terça-feira e você confere a previsão do tempo para a região norte. Tempo abafado com sol entre nuvens e pancadas de chuva, principalmente à tarde e à noite. Há risco de chuva forte com trovoadas em áreas do Amazonas, Roraima, Amapá e oeste do Pará. Para a região nordeste, chuva passageira no litoral entre a Bahia e o Rio Grande do Norte. No interior, o tempo segue firme e quente com baixa umidade do ar. para a região centro-oeste. Predomínio de sol e tempo seco em Goiás, Mato Grosso e Distrito Federal. No sul do Mato Grosso do Sul, a nebulosidade aumenta com possibilidade de chuva isolada devido ao avanço de uma frente fria. Para a região sudeste, a frente fria mantém muitas nuvens e pode provocar chuva isolada em São Paulo e no sul de Minas Gerais. Rio de Janeiro e Espírito Santo terão variação de nuvens, enquanto o interior continua com tempo seco e umidade baixa. Para a região sul, amanhecer frio com possibilidade de geada nas áreas mais altas de Santa Catarina e do Rio Grande do Sul. O tempo permanece estável na maior parte da região, com sol entre poucas nuvens e temperaturas baixas pela manhã.
9: Fechamos aqui a primeira parte do Jornal Virou Notícia. Já já tem mais destaques e informações para você que nos acompanha. Tudo aquilo que é importante para o Brasil, para o mundo, para você, aqui no seu JVN.
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1: Olá, já estamos de volta com o seu JVN. Informação na medida certa. Um levantamento inédito da Serasa Experian revelou que apenas 5,5% das microempresas e médias empresas brasileiras concentram um volume impressionante de dívidas, somando mais de 80 bilhões de reais em débitos. A pesquisa analisou quase 25 milhões de negócios e cruzou dados do CNPJ com o CPF dos sócios principais. O estudo apontou que as maiores dívidas estão onde a empresa e o proprietário estão negativados ao mesmo tempo, mostrando que a saúde financeira do dono e do negócio caminham juntas e que os maiores atrasos acontecem nas contas de cartão de crédito e no pagamento de empréstimos de capital de giro. Outro dado bastante importante do levantamento aponta que as empresas com mais tempo de mercado entre 5 e 20 anos de atividade são as que acumulam os maiores valores em atraso, embora as empresas mais jovens fiquem devendo com maior frequência. Na divisão por setores da economia, a área de serviços lidera em quantidade de empresas endividadas, reunindo quase metade de todos os casos de inadimplência do país. Já o comércio é o setor que deve ter os maiores valores em dinheiro, somando sozinho mais de 16 bilhões de reais em pendências financeiras nos últimos anos.
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1: Uma agente funerária levou um grande susto ao constatar que um bebê recém-nascido, declarado morto pela Santa Casa de Rio Claro, no interior paulista, ainda apresentava sinais vitais. O pequeno Noah Gabriel, de apenas um mês, havia sofrido uma parada cardiorrespiratória e passou por tentativas de reanimação antes de o óbito ser atestado. A funcionária da funerária percebeu que o menino estava se mexendo e tentando respirar dentro do saco para transporte, chamando a equipe médica imediatamente. O bebê foi prontamente reavaliado, readmitido na UTI neonatal e transferido para um hospital especializado na cidade de Bauru. A mãe do recém-nascido declarou que presenciou todo o empenho da equipe médica e que não houve negligência, classificando o retorno do filho como um milagre. Em nota, a Santa Casa de Rio Claro afirmou que seguiu rigorosamente todos os protocolos técnicos para a constatação do óbito e que não identificou falhas nos procedimentos. O hospital destacou que a médica responsável possui ampla experiência e definiu o episódio como um fato extraordinário que marcou profundamente a família e também os profissionais de saúde.
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1: 5 pessoas morreram afogadas no estado de Ohio, nos Estados Unidos, após entrarem no rio para tentar salvar um banhista que estava se afogando. Segundo as autoridades locais, uma pessoa entrou na água e começou a passar dificuldades, fazendo com que outros membros do grupo estavam se afogando.

0: faqueou dois turistas grego-americanos perto da entrada do Museu de Acrópole, a principal atração turística de Atenas. A mulher teve ferimentos leves na perna e o homem ficou gravemente ferido no braço, sendo ambos socorridos e levados para o hospital da região. O agressor foi preso em flagrante no local e, segundo a polícia grega, apresentava sinais de problemas psicológicos. Ataques desse tipo são considerados raros no país, que recebe milhões de visitantes todos os anos em seus monumentos históricos. Vamos agora aos destaques da nossa colaboradora Carolina Castro.
1: O empresário Leonardo Siqueira, que estava desaparecido desde sua chegada a São Paulo, vindo de Brasília, foi encontrado em Foz do Iguaçu. Após 4 dias sem contato com a família e amigos preocupados à sua procura, ele foi localizado no Paraná. Siqueira havia trocado seu número de celular e vendido o carro antes de viajar para Foz do Iguaçu. Uma imagem capturada por circuito interno mostrou o veículo dele na movimentada Avenida Faria Lima, em São Paulo. O empresário tinha se deslocado para a cidade paulista com R$800 mil destinados a negócios. Ele possui uma clínica estética na capital federal e também atua no mercado de compra e venda de veículos. Com o reaparecimento do empresário, são encerradas as investigações sobre seu sumiço repentino. A jovem de 22 anos teve prisão em flagrante ratificada pela Polícia Civil de Minas Gerais depois de atropelar e matar uma criança de 3 anos na tarde da última sexta-feira, dia 17, em Nova Lima, na região metropolitana de Belo Horizonte. No entanto, a justiça determinou no último domingo, durante a audiência de custódia, a concessão de liberdade provisória investigada. Segundo a Polícia Civil, ela foi autuada por homicídio culposo na direção de veículo automotor, conforme o artigo 302 do Código de Trânsito Brasileiro. Após ser ouvida pela 2ª Central Estadual do Plantão Digital, ela permaneceu à disposição da Justiça até a realização da audiência de custódia. Carolina Castro, direto da redação.
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0: O mercado físico nacional do café arábica abriu o dia de hoje operando com forte sustentação de preços nas principais bolsas de mercadorias. A saca de 60 quilos do tipo 6, bebida dura, para melhor, está cotada na média de R$ 2.055. A firmeza reflete o baixo nível dos estoques globais certificados e o avanço constante da colheita sob clima seco no país. O mercado de citros registra um dia de forte pressão compradora pelas indústrias de suco e preços firmes nas praças produtoras. A caixa de 40 quilos da laranja pera, posta na fábrica de esmagamento, atinge a marca de R$ 99,50. A oferta limitada de frutas mantém os estoques globais de suco com níveis mais baixos da história recente. O mercado nacional do feijão carioca apresenta uma terça-feira de preços sustentados e ritmo constante de negócios no atacado. A saca de 60 quilos do grão padrão nota 9 está cotada na média de R$ 276,50. A disponibilidade restrita de lotes com coloração clara força as empresas empacotadoras a aceitarem os valores pedidos pelos produtores. A avicultura de corte nacional registra boa liquidez e escoamento regular nos principais canais de distribuição do país neste dia. O quilo do frango resfriado no atacado paulista está sendo comercializado na média de R$ 7,85. A proteína avícola mantém alta competitividade nas gôndolas dos supermercados frente aos cortes de carne vermelha mais caros.
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0: A gente começa com a Dupla Sena, concurso realizado ontem à noite, de número 2985. Primeiro sorteio: 01, 08, 18, 29, 39 e 49. Ninguém acertou 6 dezenas. No segundo sorteio: 08, 09, 29, 33, 40 e 44. Também ninguém acertou 6 dezenas. Com isso, o prêmio acumulou em R$ 1.600.000 para o sorteio que acontecerá amanhã. Mas 4 apostas ontem fizeram 5 acertos vão receber R$ 11.660,01. 309 apostas

0: acertaram 4 dezenas. O prêmio de cada uma será de R$ 172,50. No segundo sorteio, 8 apostadores acertaram 5 números receberão R$ 5.247,01. E 417 apostas acertaram 4 números receberão do segundo sorteio da dupla cena o prêmio de R$ 128,75. Da dupla cena, vamos direto para a Quina, que também teve sorteio realizado na noite de ontem. As dezenas do concurso 7.070 foram 15, 31, 36, 64 e 74. Como ninguém acertou as 5 dezenas, o prêmio acumulou para hoje em R$ 11.700.000. 26 apostadores ontem fizeram 4 acertos, levam cada um R$ 18.640,83. 2.956 apostas acertaram 3 números, o prêmio será de R$ 156,15 para cada um. Vamos agora para a Lotomania, concurso também realizado ontem à noite, este de número 2.952. As dezenas foram 03, 07, 15, 17, 20, 21, 23, 28, 30, 46, 48, 56, 60, 61, 65, 69, 77, 91, 92 e 95. Ninguém acertou 20 dezenas. Prêmio acumulou agora para amanhã em R$ 2.300.000. 3 apostadores ontem fizeram 19 acertos, vão receber R$ 62.442,66. 60 apostas fizeram 18 acertos, o prêmio de cada uma será de R$ 1.951,33. 427 apostas acertaram 17 números, o prêmio será de R$ 274,19. Vamos da Lotomania para Loto Fácil, concurso de número 3.740. As dezenas foram 01, 02, 05, 06, 08, 09, 11, 12, 13, 15, 16, 17, 20, 21 e 22. Ninguém acertou 15 dezenas. O prêmio acumulou agora para hoje em R$ 15 milhões. 545 apostas acertaram 14 números. O prêmio de cada uma será de R$ 2.235,07 para cada uma.
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0: E o esporte fecha mais uma edição do JVN. Bom, com o fim da Copa do Mundo, retornamos, né, com as atividades normais do futebol brasileiro. A gente começa com os destaques da Copa Sul-Americana. Nacional e Tigre se enfrentam hoje às 19 horas, UCV e Santos às 9:30 da noite. Pelo Campeonato Brasileiro, às 7:30 tem Atlético Mineiro e Bahia. E pela Série B do Brasileirão, tem Avaí e América Mineiro às 19:30. Mesmo horário, Novo Horizontino e Criciúma. E às 9:35, Vila Nova e Fortaleza. Esses são os jogos de hoje, portanto. Pela Copa do Brasil Feminino, tem Fluminense e Cruzeiro, Itabirito e Bahia, Vasco e São Paulo. Muito obrigado a todos pela audiência e confiança. O JVN fica por aqui. A gente volta amanhã com os principais fatos e destaques do Brasil e do mundo.
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Algumas pessoas se desgostam tanto delas que elas se causam danos a si próprias, elas se cortam, fazem coisas estranhas. E você precisa aprender a se sentir ao seu respeito da maneira que Deus sente. Bem-vindo ao Desfrutando a Vida Diária. Nós estamos muito felizes que você esteja conosco. Hoje é disso que eu vou falar. Não sei se você pode ver de onde está, mas esta é a mensagem de hoje. Você está frustrado consigo mesmo? Eu queria pelo menos ter ganho algumas risadas. Eu quero falar com você sobre descansar em Deus em relação a si mesmo. As suas falhas, aquelas coisas que você percebe que você precisa, aquelas áreas em que você precisa crescer e você sabe que Deus está lidando com você nelas, mas você ainda continua tendo dificuldades com elas. Sabe, o apóstolo Paulo tinha o mesmo problema. Certamente não vou me lembrar do verso todo, mas em Romanos 7, a partir do verso 15, ele diz assim que as coisas que eu quero fazer, eu não faço. As coisas que eu não quero fazer, eu sempre acabo fazendo. Alguém se identifica com isso? Sempre digo que nós podemos fazer muitos planos para a santidade deitados na cama pela manhã. Fica tudo bem até que você coloque os pés no chão. Eu sempre digo, eu poderia ser muito espiritual até as pessoas chegarem em casa. Nós não saímos muito bem se for apenas nós e o Senhor, mas é com as pessoas que Deus nos deixa praticar. E não seria interessante se Deus sempre nos colocasse com pessoas que são como nós somos, sabe? E eu talvez possa ir mais longe ao dizer que Ele quase sempre nos coloca com aquela pessoa que é tão irritante para nós. E claro, nós nos esquecemos de que também somos irritantes para alguém, só que a gente deixa passar. Se você não puder aprender a descansar em Deus em relação a si mesmo, você nunca poderá desfrutar sua vida. Agora, eu descobri, alguns anos atrás, que o maior problema que eu acho que a maioria das pessoas tem e que causa uma onda de outros problemas em suas vidas, honestamente, é que muitas pessoas não gostam de si mesmas. Quero dizer, eu acho que nós nem sempre pensamos nisso, mas finalmente eu percebi que esse era o meu maior problema, eu não gostava de mim mesma. E então, eu estava sempre me comparando com as outras pessoas, que eu pensava que realmente tinha tudo certo, embora eu perceba agora que elas não tinham nada certo. E sabe, nós somos muito bons em fingir. E como você está? Glória a Deus, estou ótima. E não necessariamente você está? Como está indo a família? Oh, maravilhoso, ótimo. Sabe, eu podia estar tendo o maior ataque de cólera do mundo. Eu me lembro de um dia em que o meu pastor bateu a campainha, olhei pela janela e disse, oh, o pastor está aqui. Meu Deus. Bem, sabe, eu superei o meu ataque de raiva rapidamente. Então, veja, não faz nenhum sentido dizer, eu não posso evitar isso. Ou eu não consigo me controlar. Na verdade, é uma desculpa para continuar do mesmo jeito. Amém? Então, até que a gente assuma a responsabilidade pelo nosso comportamento e digamos, com a ajuda de Deus, eu consigo mudar, o que foi realmente muito, muito. Aquele incidente naquele dia foi muito bom para mim, porque eu aprendi que eu consegui evitar. Se nós estamos com pessoas que queremos impressionar, é incrível como nós podemos agir. Amém? Eu espero que isso ajude a muitos de vocês assistindo e alguns de vocês aqui. E então, quando eu abri a porta, o pastor disse, como vai? Oh, glória a Deus! Como estão as crianças? As crianças estão ótimas, elas estão brincando e, sabe, provavelmente estão nos seus quartos, mas os meus olhos estavam vermelhos de tanto chorar. Mas nós precisamos aprender que arranjar desculpas só nos dá uma oportunidade de manter o mesmo comportamento. Algumas pessoas vão além de não gostar de si mesmas, elas realmente se odeiam. Elas têm autorrejeição, vergonha, culpa,
Algumas pessoas desgostam tanto delas que causam danos a si mesmas, elas se cortam ou fazem coisas estranhas. E você precisa aprender a se sentir ao seu respeito como Deus se sente. Deus te ama e Ele te ama com amor perfeito e incondicional. Agora, isso não significa que Ele ama tudo o que você faz. Você tem que aprender a diferença entre o seu ser e o seu fazer. Se você pegar o rei Davi, por exemplo, a Bíblia diz que ele foi um homem segundo o coração de Deus. Agora, como você pode dizer isso de alguém que cometeu adultério e assassinato? Veja, aqui está um homem que era muito próximo de Deus. Mas mesmo tendo feito tudo o que fez, passou ainda um ano ignorando o seu pecado até que ele realmente se arrependeu diante de Deus. Eu não compreendo isso, mas Deus conhecia o seu coração. Deus conhecia o coração dele. E uma das maneiras de parar de se frustrar consigo mesmo... Ok, talvez você esteja frustrado porque você não mudou em nenhuma área ainda. Mas Deus vê que você quer mudar. Ele vê no seu coração que você quer mudar. Você pode ver até onde você precisa ir, mas Deus vê o quanto você já percorreu. Amém? Amém. E então, quando você ainda estiver nesse processo de mudança, adivinha, você ainda pode se alegrar consigo mesmo enquanto você estiver no caminho para se comportar melhor e melhor. A Bíblia diz em Mateus 5,48, seja perfeito como é perfeito vosso Pai que está nos céus. Mas na Bíblia Amplificada, diz assim, crescendo em maturidade espiritual. Então, pessoalmente eu acho que nenhum de nós vamos alcançar 100% de perfeição completa em nosso comportamento. Eu acho que você pode ter um coração perfeito para Deus. Eu não sei sobre você, mas eu sou muito grata por Deus ver o nosso coração. Agora, saber que Deus vê o meu coração não pode ser desculpa para eu não querer melhorar. Porque nós representamos Jesus na Terra. E então, quanto melhor for o nosso comportamento, melhor é o nosso testemunho para com as outras pessoas. Mas se você não gostar de si mesmo, não vai gostar de mais ninguém. Essa é a verdade. Se você não se ama de uma maneira divina e equilibrada, você não será capaz de amar ninguém. Sabe por quê? Você não pode dar aquilo que você não tem. Essa é uma forma simples de colocar isso. Se você me perguntasse, você poderia me dar água? Bem, eu tenho água, então se eu fosse generosa, eu poderia te dar um pouco dela. Mas se eu não tivesse água aqui, eu não poderia dá-la a você. Por mais que você me pedisse para te dar. Então, o que eu vejo é que quando nós nascemos de novo, Deus transfere todo esse material para o nosso espírito. Agora, nós temos uma alma que fica no caminho às vezes. E então, o que Deus faz é enviar o Espírito Santo para trabalhar em nós e nos ajudar a crescer em maturidade espiritual, sabe? Trabalhando conosco, então aquilo que Ele depositou em nós segue seu caminho para fora de nós, onde o mundo pode ver. Só dizer que eu tenho um bom coração, o que é ótimo entre Deus e eu, mas não ajuda ao meu vizinho, o qual precisa ver um genuíno cristão. Ele precisa ter alguém que queira ajudá-lo quando precisar. Então, o Espírito Santo usa a palavra para nos convencer de um comportamento errado em nossas vidas. Mas se você realmente não conhece o processo e se realmente não sabe quem você é em Cristo, então você vai fazer o que eu fiz. Você vai deixar que o sentimento de convicção se torne uma condenação. E a condenação, ela apenas te puxa para o problema, enquanto a convicção pretende afastar você dele. Agora, mesmo que você seja convencido de algo, e olha, eu passei por anos e anos e anos e anos, eu amava Deus, eu estava na igreja o tempo todo, mas não havia uma mensagem pregada que eu não precisasse dela. Quer dizer, eu precisava de cada uma delas, e então eu sempre era convencida. Mas em seguida deixava o diabo transformar isso em condenação. O que me fazia me sentir mal comigo mesma? E desta forma eu nunca fazia nenhum progresso e você não fará nenhum progresso.
até que você aprenda quem você é em Cristo. É uma passagem, deixe-me ver se consigo encontrar nas minhas anotações. Aqui está: os que continuam a se alimentar do leite e não da carne da palavra são despreparados na doutrina da justiça. Agora pense nisso. Os cristãos bebês podem lidar apenas com mensagens agradáveis que os fazem sentir-se bem. Você é maravilhoso, Deus te ama, você tem um grande futuro, você está perdoado. E nós precisamos ouvir todas essas coisas. Mas nós também precisamos de ser repreendidos, advertidos. Precisamos ouvir pregações que nos façam retorcer em nossos assentos. Mas as pessoas que não conseguem absorver isso é porque elas não entendem a doutrina da justiça. Em 2 Coríntios 5:21 diz: aquele que não conheceu o pecado se tornou pecado para que pudéssemos ser feitos, ou ele que não conheceu o pecado se fez pecado para que pudéssemos ser feitos justiça de Deus em Cristo Jesus. Então, em Cristo, você foi justificado com Deus. Gente, o quão incrível isto é! O diabo quer lhe imputar erros. Tudo que você vai ouvir dele é: o que é de errado com você? O que é de errado com você? Porque você não pode agir como todo mundo. O que é de errado? Eu tinha essa gravação tocando na minha cabeça, era como se fosse um loop sem fim. O que é de errado comigo? O que é de errado comigo? O que é de errado? Isso começou quando eu fui abusada na minha infância e deixei o inimigo me convencer de que era minha culpa, que se meu pai queria fazer o que ele fazia comigo, devia haver algo de errado comigo, porque as outras meninas não passavam por aquilo. Eu não sabia que talvez muitas delas estivessem passando pela mesma coisa. Mas eu desperdicei. Devido à ignorância, eu desperdicei anos e anos e anos da minha vida. Na verdade, para ser honesta, eu nasci de novo quando eu tinha 9 anos, mas eu não tinha aprendido nada. E você não pode crescer sem aprender nada. Então, quando eu tinha os meus 30 e poucos anos, eu recebi um toque real de Deus. E havia um avivamento acontecendo naquela época, e era o avivamento da palavra. E então as pessoas, elas amavam a palavra. Quer dizer, eu me lembro que se você não ficasse na igreja por 3 horas, era um culto curto. Hoje você precisa entrar e sair em 45 minutos, ou todo mundo fica, sabe, entediado. Mas as pessoas amavam a palavra. Eu amava a palavra de Deus, e você não pode crescer e amadurecer em Deus sem isso. Mas nem tudo vai fazer você se sentir bem, confortável, então, ao leite da palavra, que é o que eu chamo de sobremesa. Todos precisamos de um pouco de sobremesa, de vez em quando, mas a carne da palavra, aquelas mensagens que são um pouco mais difíceis de se ouvir, mas que honestamente você não pode viver uma vida saudável só com sobremesa. Você precisa dos vegetais, precisa do espinafre, precisa da carne, precisa de coisas que... Veja, eu também gosto de sobremesa, mas eu aprendi a gostar de carne. Eu prefiro agora, em vez de doces. E sabe, em Timóteo diz que chegará o tempo em que as pessoas se reunirão e ouvirão um pregador após o outro, até encontrarem aquele que vai dizer o que elas querem ouvir. Eu acho que é o tipo de situação em que nós estamos hoje em dia, no mundo. E sabe, se você me ver na televisão e não gostar do que eu digo, então você pode trocar de canal e encontrar outra pessoa. Eu tive uma revelação muito interessante e que abriu os meus olhos na semana passada. Sabe, nós fazemos alguns posts no Instagram, que são mais ou menos de 30, 45 segundos, algo assim, e ele mostra para você quantas pessoas viram. E então, às vezes, os números são realmente altos, outras vezes são bem mais baixos. E eu tentei entender o porquê disso, sabe? E eu notei que as visualizações caíram na semana passada, e então eu percebi que eu estava pregando sobre ter uma consciência limpa. Então eu posso comparar os números ao que eu estou pregando, se é carne ou leite.
Eu quero que você seja o tipo de pessoa que diz: diga-me algo, fale-me algo mais profundo. Fale algo comigo que vá me ajudar a mudar. Não aquele tipo de pessoa que quer ir à igreja, sentar-se lá, aplaudir, voltar para casa e não ter nada de diferente. Agora, obviamente todos precisamos mudar. Quantos concordam? Não há uma pessoa aqui que não precise mudar, incluindo eu. Mas aqui estão as boas notícias. Você não pode mudar a si mesmo. Somente Deus pode realmente mudar você. A Bíblia diz: não vos conformeis com este mundo, mas sejais transformados pela renovação da vossa mente. Portanto, a transformação é um trabalho feito de dentro para fora. A conformação significa, ou conforme algo, significa que alguém exibiu um molde e você está tentando se encaixar naquilo. Então, nós precisamos entender que quando vamos à igreja ou ouvimos uma mensagem, ou se você está assistindo hoje e se há algo sobre isso que faz você se contorcer um pouquinho, ou se você pensa assim, eu tenho um problema nesta área, não deixe que isso te condene. Só agradeça a Deus por isso. Toda vez que Deus te corrigir, agradeça-lhe por isso. Ele só corrige aqueles a quem ele ama. Mas veja o que eu fazia, eu ia à igreja e eu ouvia as mensagens, e elas me faziam me sentir mal comigo mesma, porque eu não sabia como lidar com elas adequadamente, mas eu era determinada a ir para casa e ser mudada. Eu vou mudar. Se eu ouvisse uma mensagem sobre falar muito, sou eu falo demais. Bem, glória a Deus, eu vou mudar, eu vou para casa e não vou falar demais amanhã. Então, minha resposta, porque lembre-se disso, a carne, ela sempre é extrema. Ela nunca é equilibrada. Então, eu ia para casa e não falava nada. Não dizia nada, eu só fazia... E era ridículo. David dizia: o que há de errado com você, Joyce? Eu fazia o que a carne faz. Ela imagina, você tenta fazer a coisa certa, as pessoas não gostam. Você faz a coisa errada, as pessoas não gostam. Não importa o que você faça, as pessoas não estão satisfeitas. E veja, isso é apenas a carne tendo um pequeno chilique. E então, que grande revelação foi para mim quando eu descobri, especialmente através de uma revelação que eu recebi em Gálatas 3, de 1 a 3. Ó pobres e tolos, insensatos, imprudentes, insensíveis Gálatas. E poderia ter sido pobre, tolo, insensata, imprudente, insensível Joyce. Quem vos fascinou e encantou lançou feitiço sobre vocês, a quem diante dos seus olhos Cristo Messias foi abertamente anunciado, acusado e crucificado? Agora deixe-me fazer uma pergunta. Você recebeu o Espírito Santo como resultado de obedecer à lei e fazer todas as suas obras? Ou foi por ouvir a mensagem do Evangelho e acreditar nela? É a segunda, certo? Você não recebeu a Cristo porque fez tudo certo, mas você finalmente foi para Cristo porque você não conseguia fazer nada certo? Você estava no limite de si mesmo e queria ajuda? Você não podia mais viver daquele jeito e foi como: eu desisto, Deus. Se você me aceitar assim, eu me entrego a ti. E então, da mesma maneira que nós recebemos a Cristo, dizem 2 Coríntios, é da mesma maneira que devemos viver. Todos os dias eu digo: eu não sou nada sem ti, em mim, na minha carne, não habita nada de bom, mas eu posso todas as coisas através de ti, se você me ajudar. Só porque eu entrei nesse estúdio de TV e fiz esse tipo de coisa milhares e milhares de vezes, nunca pense que eu venho aqui sem pedir a Deus que me ajude. Porque tendo esta carne humana, nós podemos ter uma queda a qualquer momento, se Deus não nos mantiver fortes. Amém? Então eu ia para casa, eu tentava mudar, mas eu deixava Deus fora da equação. Quando eu deveria dizer: eu recebo essa convicção, você está absolutamente certo, eu falo demais, eu quero mudar.
Eu estou pedindo que você me mude. Agora, eu tenho parte nisso, sim, minha parte, sua parte. É só, ouça o que vou dizer, estudar a palavra de Deus naquela área onde Deus está te convencendo. Não é só uma questão de, oh, eu tenho problema com o temperamento, então eu vou ler. Vamos, gosto de salmos, eu vou ler um salmo. Bem, eu já tive meu tempo com a palavra. Não, se você é uma pessoa irada, precisa encontrar todas as passagens sobre a ira e temperamento, escrevendo-as à mão, colocando-as no seu computador, confessando-as. Porque a palavra de Deus, ouça isso, a palavra de Deus é mais afiada que uma espada de dois gumes. E ela tem poder inerente de mudar-nos. E porque o nosso Deus trabalha através da sua palavra. Ele trabalha através de sua palavra para te trazer salvação. Você ouviu a mensagem e você acreditou nela? Isso se tornou uma realidade em sua vida? E do mesmo modo que você foi salvo, é o mesmo modo que você vai ser transformado. E quando você acredita, agora ouça, você entra no descanso de Deus, que é de onde nós começamos há quase 30 minutos atrás. Você é frustrado consigo mesmo? Não, eu não sou frustrada comigo mesmo mais. Eu estou onde eu estou hoje. Eu quero ser tudo o que Deus quer que eu seja. E vou mudar um pouquinho hoje. Mudar um pouquinho amanhã. Às vezes nós mudamos tão em pequenos e pequenos cadinhos que nós nem percebemos e não podemos realmente medir isso. Mas aqui novamente, se você perseverar, perseverar, perseverar, perseverar e perseverar, há uma palavrinha maravilhosa na Bíblia, continuar. Se você continuar na minha palavra, verdadeiramente serão os meus discípulos, vocês conhecerão a verdade e a verdade vai libertar todos vocês. Não é mágica que te liberta, mas a verdade da palavra se aplicada à sua vida que te faz livre. Então vamos terminar de ler aqui em Gálatas. Deixe-me lhes fazer uma pergunta. Vocês receberam o Espírito Santo como resultado de obedecer a lei e fazer as suas obras? Ou foi por ouvir a mensagem do Evangelho e acreditar nela? Vocês são tão tolos e tão insensíveis e tão insensatos, eu amo isso, tendo começado sua nova vida espiritualmente com o Espírito Santo, vocês agora estão alcançando a perfeição dependendo da carne de vocês? Veja que incrível isso é. Você acha que você pode crescer espiritualmente porque você realmente tenta demais? Agora, obviamente nós devemos fazer um esforço, mas há uma diferença de um esforço carnal e um esforço feito através do Espírito, com a ajuda do Espírito Santo. Filipenses 1:6. Estando confiantes de que aquele que começou a boa obra em vocês, ele mesmo vai completá-la até o dia de Jesus Cristo. Deixe-me ler amplificada, porque eu gosto mais. Eu estou convencido e certo disto, de que aquele que começou a boa obra em vocês vai continuá-la até o dia de Cristo, até que chegue o tempo do seu retorno. Então, até o dia, a hora, o momento em que Jesus voltar, todos nós ainda estaremos crescendo. Amém? Então, qual é o ponto de não gostar de si mesmo enquanto você está nesse processo de crescimento? Eu penso nas meninas da casa de recuperação, da vida que elas tinham. Eu sei qual é a condenação que o inimigo tenta jogar sobre vocês. Mas eu já estou dando a vocês a opção de gostar de si mesmas. Enquanto vocês estão crescendo e mudando de glória em glória em glória. Amém? Como eu digo, faça o que você pode fazer e Deus fará o que você não pode fazer.

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1: Olá, olá, tudo bem? Como é que você tá? Hoje é terça-feira, dia 21 de julho de 2026, entrando no ar mais uma edição do nosso Louve e Adore. Sejam todos muito bem-vindos. Na paz e no amor de Deus, a gente tá aqui pra fazer juntinho mais um programa, mais um Louve e Adore. A comunicação é minha, Luana Lima, nas próximas duas horas. Desejo a você uma excelente terça-feira, 21 de julho de 2026, e uma ótima semana. Que Deus te abençoe. Abençoe profundamente, abrindo o programa hoje com esse clima gostoso, Deigmar Marques, que ele cresça.

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1: Nós estamos aqui, Deus, para te dizer que nós permanecemos de pé. Nós permanecemos firmes. Ah, querido, olha para quem está do teu lado e diga assim para ele: nós estamos de pé.

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2: Kemily Santos e Kailane Frauches, Existência. Gisele Nascimento, ele cuida de você. Deigma Marques, que ele cresça. Louve e adore na sua terça-feira.
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7: 14:20.
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2: É isso mesmo, uma ótima terça-feira pra você, 21 de julho. Dando sequência ao Louve e Adore de hoje, tem Mano Paiva e Samuel Miranda. Abrigo.

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1: Marcelo Marques, Isadora Pompeu, Eu Tenho Você, Fernanda Brum, Escada de Jacó, Manu Paiva e Samuel Miranda, Abrigo. É Louve Adore.
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1: Muito bem, Louve e Adore na sua terça-feira, dia 21 de julho. Vamos dando sequência à programação musical de hoje. Léa Mendonça e Samuel Messias, A Cura do Céu.

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1: Amanda Vanessa Não Desista, Beca Costa Alegria Virá, Léa Mendonça e Samuel Messias, A Cura do Céu, é Louve e Adore por aqui.
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0: 14 horas e 51 minutos.
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2: Isso mesmo, Louve e Adore aqui na queridinha da cidade, na mais ouvida. Uma excelente terça-feira, ótima semana. Chegando Léa Mendonça, a família e a marca.

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2: Neide Martins esteve conosco com Se Fosse Fácil, Maria Marçal Deixa, Léa Mendonça, a família marca. É Louve e adore por aqui.
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2: Bom demais te ter com a gente, uma ótima terça-feira pra você. Dando sequência ao Louve e Adore, a gente traz Paola Carla e Preto no Branco. Palavras. Palavras.

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2: Ruth Dayane cantou a O Que Eu Mais Quero. Antes, Nitelle Xavier cuidando dos detalhes. Paula Carla e Preto no Branco, palavras. Louve Adore na sua terça-feira.
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3: Horas e 26 minutos.
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5: Muito bem, reta final do Louve e Adore de hoje. João Figueiredo e Isaí Saad chegando com Tão Lindo.

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2: Ordan Teixeira e Louvor Origem, Daime Jesus, Central 3, tudo a ver com ele. João Figueiredo, Isaías Saad, tão lindo. Fechando o nosso Louve e Adore. Um beijo enorme pra você. Fique na paz e no amor de Deus. Nos falamos amanhã, hein? Te espero aqui. Tchau, tchau.
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7: 15 horas e 47 minutos.
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7: 15 horas e 47 minutos.

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4: 15 horas e 52 minutos.

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1: 16 horas e 4 minutos.
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6: Alô você, graça e paz, que alegria estar com você em mais uma edição do nosso programa Top Gospel, o programa que apresenta sempre as melhores músicas evangélicas, as mais pedidas e mais tocadas da programação. Hoje é terça-feira, dia 21 de julho, e seguimos vivendo mais uma semana debaixo da graça de Deus. A cada novo amanhecer, o Senhor renova suas misericórdias e nos concede uma nova oportunidade para viver, amar, servir e confiar ainda mais nos seus planos. Talvez essa terça-feira tenha começado com muitos desafios pela frente, mas lembre-se, Deus não escolhe os capacitados, ele capacita aqueles que confiam nele. Não desista por causa das dificuldades. Então não desista por causa das dificuldades. Continue caminhando porque o Senhor vai à sua frente preparando o caminho, tá bom? Hoje destacamos duas datas especiais. Hoje é dia do garimpeiro, nossa homenagem aos trabalhadores que com esforço e perseverança desempenham suas atividades na mineração, né? E também dia da comida não saudável. Apesar do nome curioso, essa data serve também como um convite ao equilíbrio. É natural que de vez em quando saborearmos aquele lanche ou uma sobremesa especial, não é? Mas a saúde é um presente de Deus que merece ser cuidado todos os dias. A Bíblia nos ensina que o nosso corpo é templo do Espírito Santo. Por isso, cuidar da saúde também é uma forma de agradar a Deus pelo dom da vida e estar preparado para cumprir o propósito que ele tem para cada um de nós. E para começar o nosso programa de hoje, olha só, quem entrega o seu dia nas mãos de Deus descobre um novo caminho, descobre que nenhuma batalha é grande demais quando o Senhor está conduzindo a sua caminhada. Confie, persevere e siga em frente, porque Deus ainda tem muitas bênçãos reservadas para a sua vida. Aumente o volume do rádio, o nosso programa tá no ar. Uma ótima terça-feira.
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0: aí a primeiríssima sequência de hoje, Sara Farias, Chame a Jesus no oitavo lugar, nona posição, Marcelo Marques, Maravilhas, e a décima colocada e a primeira do programa, Leif Bessa, Reina. Daqui a pouquinho tem Nene Azevedo, André Felipe, Midian Lima e muito mais, não saia daí.
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0: Tudo bem, estamos de volta com você e agora é hora de celebrar aqueles que estão completando mais um ano de vida nesta terça-feira, dia 21 de julho. Parabéns! Que Deus continue iluminando os seus caminhos, renovando as suas forças e concedendo saúde, paz, sabedoria e muitas realizações. Que este novo ciclo seja marcado por portas abertas, boas notícias e pela presença constante do Senhor em todos os momentos da sua vida, tá bom? Receba o nosso abraço, o nosso carinho em nome de toda a nossa equipe. Que Deus abençoe você e toda a sua família. Seguimos por aqui com mais músicas do nosso ranking das 10 mais pedidas e mais tocadas da programação.
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1: Aí a quinta posição de hoje do nosso Top Gospel, Mídia Lima, Desconheço Outro Senhor. Sexto lugar, André e Felipe Mergulhar. Também tivemos Nani Azevedo, Se Eu Tenho a Jesus. Daqui a pouquinho tem mais, não saia daí.
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5: 16:37. 16:37.
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1: Ok, já de volta nessa terça-feira abençoada, dia 21 de julho. Que bom é ter você na nossa audiência. Olha só, então, existem dias que tudo parece caminhar mais devagar do que gostaríamos, não é mesmo? As respostas acabam não chegando, os sonhos parecem distantes, as preocupações tentam ocupar o nosso coração. Mas a fé nos ensina que Deus continua trabalhando mesmo quando os nossos olhos ainda não conseguem perceber. Cada oração feita com sinceridade é ouvida pelo Senhor, cada lágrima é conhecida por Ele, cada passo em obediência aproxima você do propósito que Deus preparou. Por isso, não desanime, continue crendo, acreditando, continue semeando bem, continue confiando no Senhor. O Deus que abriu caminhos no passado continua realizando milagres no presente. Muito obrigado a você que está sempre de rádio ligado. Daqui a pouquinho tem o nosso momento de fé, a nossa reflexão do dia.
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0: Jesus aí.
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0: Aí, Elaine Martins, Fé e de Valor em Valor, na terceira posição de hoje. Também tivemos aí a Bruna Carla e Nescori, Teu Nome é Santo. Vamos agora para o nosso versículo do dia.
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0: Salmo 119, verso 105, está escrito: lâmpada para os meus pés é a tua palavra e luz para os meus caminhos. Pai, Deus é a luz e sua palavra ilumina nossa mente, nosso coração, a nossa vida. Quando meditamos na palavra de Deus, toda escuridão, treva, sofrimento, engano e mentira começam a ser eliminados das nossas vidas. Passamos a olhar a vida com outros olhos e começamos então a encontrar caminhos melhores e novas oportunidades a cada dia. Essa é a palavra que deixo para o seu coração nessa terça-feira.
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0: 16:48.
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2: Muito bem, estamos de volta, último bloco do nosso programa Top Gospel desta terça-feira. O nosso muito obrigado por abrir espaço no seu dia a dia para estar conosco. É uma grande alegria levar você louvores que edificam, palavras que renovam a esperança. Que o restante dessa terça-feira seja marcado pela paz de Deus, por decisões sábias e por muitas oportunidades para fazer o bem. Às vezes, um gesto simples de carinho, uma palavra de incentivo ou uma oração pode transformar completamente o dia de alguém. Nunca subestime aquilo que Deus pode fazer por meio de uma vida disponível para servir, tá bom? Permaneça firme na fé. O Senhor continua no controle de todas as coisas e jamais abandona aqueles que colocam a sua confiança nele, tá bom? Agora chegou aquele momento especial do programa, onde vamos ouvir as duas músicas mais pedidas e mais tocadas do Top Gospel desta terça-feira.
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0: Aí a primeiríssima de hoje, Tom Carfi, Um Novo Dia. Segunda posição, Regis Danese, Tu És Bom Pra Mim. E estas foram as 10 músicas mais pedidas e mais tocadas do nosso programa desta terça-feira. E assim encerramos mais uma edição do nosso Top Gospel. Muito obrigado pela sua audiência, pelo seu carinho, por fazer parte dessa programação todos os dias. Desejo a você uma terça-feira abençoada, cheia da graça de Deus. Continue firme, continue crendo, porque Deus nunca perde o controle da nossa história. Se o nosso bom Deus o permitir, amanhã estaremos de volta com você. E não se esqueça, quem não ama, não conhece a Deus, porque Deus é amor.
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4: Dezessete horas e 1 minuto.
5: Tudo jóia, graça e paz. Está começando mais um Conexão Pride, esse tempo de fé, esperança e reflexão. E hoje tem palavra, hein? Tem oração e tem gente de todo canto participando. Então fica comigo, assim como a Maria José e o seu Renato. Avisa para todo mundo. Conexão Pride está no ar. Oh,

Essa história é muito linda. Uma certa vez Jesus curou 10 leprosos de uma vez. Mas sabe o que acontece? Só um voltou. Só um voltou para agradecer. Quantos são agradecidos?

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3: Dezessete horas e 18 minutos.
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5: De volta com você, quem participa agora é o Ricardo Meirelles, de Campo Grande, Mato Grosso do Sul, pedindo orações para a família, agradecendo pelas portas que Deus abriu. A Elaine Sampaio, de Fortaleza, no Ceará, emocionada com a cura recebida, e o Jonas Ferreira, de Maringá, Paraná, diz: Aline, não desistam de orar, Deus sempre responde. Eu sei, meu querido. E como eu sei, Jonas? Testemunhos assim, gente, lembra que podemos alcançar o milagre tendo fé e acreditando no Senhor. Vamos com mais na programação.

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1: 17 horas e 36 minutos.

Já estamos de volta e Deus sabe quando você está cansado, porque Ele conhece teus dias de silêncio. Deus não erra os planos, Ele só escolhe o tempo certo. Entrega teu coração ao Senhor, confia nele e o mais Ele fará. A música não para.

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1: 17:52.
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3: Já estamos de volta e, Senhor, meu Deus, meu Pai, queremos te agradecer por mais um programa. Que a tua presença, Pai, traga paz, esperança e renovo. Abençoa cada família, cada casa, cada vida que te busca. Em nome de Jesus. Amém. Vamos com mais na programação.

E assim finalizamos mais um programa. Que Deus te acompanhe, te proteja e te surpreenda com bênçãos que você nem imagina. Obrigada pela sua companhia. Eu sou a Aline Mota e voltamos na próxima edição com mais. Nossa, muito obrigada. Até lá. Tchau, tchau.

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0: 18:10.
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4: Oi, povo de Deus, eu tô chegando, cheguei no clima da sua terça-feira. Que bom que estamos juntos nessa terça. Hoje é dia 21 de julho, já cumprimentando você em casa, no trabalho, campo, estradas, rodovias, sítios e fazendas. Olá, criançada, olá, meninada de férias escolares, tudo bem com vocês? Espero que sim, que a graça e a paz do nosso Senhor venha estar em sua vida hoje e sempre. Quão bom e suave é que os irmãos vivam em união. Chegando por aqui, mais um choná e meio, esse é o Sertanejo Gospel, segura povo santo. Gente, no programa dessa terça-feira teremos homenagem a você que tá fazendo aniversário hoje. Aproveita também, já compartilha o nosso link do nosso site com seus amigos para poder estar aí com a gente em mais uma hora com o melhor da moda chonada e meia. Eu sou Israel Ferreira, viu? Estou no Instagram, @ Israel Ferreira Locutor. Para começar bem o nosso encontro de hoje, vamos meditar na palavra de Deus. O Senhor é minha rocha, minha cidade dela, o meu libertador, o meu Deus, o meu rochedo em que me refugio, o meu escudo, a força da minha salvação, o meu baluarte. Salmos 18, verso 2. Meu irmão, minha irmã, Deus aqui nesse texto é retratado como protetor e salvador firme. A metáfora da rocha significa estabilidade e força, sugerindo que Deus é imutável, confiável. Uma fortaleza implica um lugar de segurança e defesa, destacando o papel de Deus como protetor contra as adversidades. O termo libertador indica que Deus resgata seu povo do perigo ou da angústia. Buscar refúgio em Deus sugere uma profunda confiança e dependência de sua proteção. Ele convida as pessoas a se apoiarem na força de Deus e a encontrarem paz em seu cuidado protetor, sabendo que ele é um refúgio seguro em tempos de dificuldade. Você concorda comigo? Então diga amém! Terça-feira, 21 de julho de 2026, esse é o Sertanejo Gospel, que começa com André e Felipe todos os dias.

0: sucesso é pra você ouvir e louvar na nossa emissora. Obrigado a você, a sua companhia, a sua audiência pelo site, aplicativo ou através da Alexa. Misaías Oliveira com Silvão Oliveira, Vida Vazia, Elias Duarte, Fake News, que possamos levar a sua palavra, a verdade que salva, cura e liberta. Amém? Já já tem fogo e glória aqui no nosso Sertanejo Gospel.
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3: Ô Jadinha, tudo bem Jadinha? Como é que tu tá, homem?
4: Uai, eu tô bom, facão.
3: Uai, hein? E o teu irmão mesmo é que tá aí? Eu só nunca mais vi ele.
4: Esse, senhor, vou te contar, senhor. Ele tá dando trabalho demais. Que é isso? Mais outra vez, senhor, dando trabalho. Ele comprou um carro e pegou, senhor, e foi pra Goiânia. E outro sem a carta. E ele foi descer na Avenida Independência ali, senhor. E ele tinha uma blitz tão grande lá embaixo e parou ele. O policial chegou nele e falou assim: escuta, cadê a carta? Ele olhou e falou assim pra ele: ué, e eu por acaso fiquei de escrever pra você, seu guarda?
3: O paciente descobriu um lugar bom, mais bom pra pegar a capivara, homem de Deus. Olha, ontem ia eu e o pastor, mas quando na hora que nós foi sair, arrumar mais traia pra moto na caçar as capivaras lá, o pastor lembrou que tem culto. Rapaz de Deus, ele disse: não, amor, eu não posso matar o culto hoje, não. Não posso faltar o culto hoje, não. Hoje não tem jeito de faltar. Eu digo: e as capivaram, homem? Ele falou assim: não, deixa pro outro dia. Eu digo: ah, então vou só mesmo. Rapaz, eu entrei dentro da mata, dentro. Tô lá caçando. Aí, rapaz, aí, parceiro, tu não sabe o que aconteceu. Ele me contou pra mim que chegou lá num momento de fazer uma oração forte. Chegou uma senhora e disse: olha, minha vida tá toda atribulada, tá toda danada. Ela não era crente não, desviada. Ela disse: olha, minha vida tá amarrada. Pastor, ore por mim. Pastor disse: sim, então fique-se de pé que eu vou orar. Botou a mão sobre a cabeça dela e tá lá orando. Todo enfermo, toda obra de macumba. A mulher começou a cair, homem. Que ela começou que desmaiou, ele escutou o tiro. Tá, e foi, morreu, capivara.
5: Boa noite.
6: 18:26. 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
0: O Brasil ouvindo Sertanejo Gospel. São várias emissoras por aí que estão levando o amor de Deus com o melhor da música evangélica sertaneja. Obrigado às emissoras FM, às emissoras web também. Que bom estar aqui com você, juntos, louvando e exaltando o nosso Deus. Desse bloco eu trago Elias Eliseu, Tempo de Cantar.

0: Garçom Rufino, a canção Pode Ir. Passou por aqui Fogo e Glória. Teu amor me envolveu. Obrigado às mensagens também que estão chegando aqui no nosso WhatsApp aqui da emissora. Obrigado à sua companhia também, com muito carinho. Aos novos amigos e amigas, irmãos e irmãs, nas minhas redes sociais, @IsraelFerreiraLocutor. Já já eu volto cantando parabéns pra você.
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2: Boa noite.
3: 18:37.
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0: Que bom que estamos juntos. Terça-feira, 21 de julho é o seu dia. Que coisa boa. É o seu aniversário. Parabéns pra você nessa data querida. Muitas felicidades, muitos e muitos anos de vida. Que o Senhor te abençoe, te dê santidade e muitos anos de vida. Muitas felicidades. Parabéns, meu querido irmão. Parabéns, minha querida irmã. Hoje é dia do garimpeiro. Aniversário da cidade de Itapecuru, Mirim, no Maranhão. Itarumã, no Goiás. Agora, você que faz aniversário hoje, recebe nosso abraço, nossa homenagem ao som de Jonas Maciel, Boas Novas.

0: Nicole Souza, Degraus da Vida. Ai, que saudade, com Luiz Felipe. Canta e canta muito, hein? Aqui no nosso Chonado e Meio Sertanejo Gospel. Eu volto na sequência com o bloco final de hoje.
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0: Facão, rapaz, essa noite eu não dormi de jeito nenhum, só.
1: Ué, eu tô vendo mesmo, seus olhos estão tá meio inchados. Por que tu não dormiu, homem?
0: Rapaz, eu não sei da onde saiu um rato comodão, rapaz, do tamanho de um gato. Começou a andar em cima da cabeceira da cama assim, a mulher gritou com aquele negócio. Aí ela começou a gritar, paciência, mata, mata, mata então, ai. E ela, você sabe que eu tenho medo de rato, né? E eu falei, eu não vou matar não. Ela, mata, mata, e começou a gritar, e eu peguei o rato, subi em cima da cadeira, e o rato começou a subir também, eu subi em cima da mesa, e ela, mata, mata, mata. E nós morávamos num apartamento embaixo, e tinha uns vizinhos em cima, sabe? Aí os vizinhos começaram a escutar aquele barulheiro, pá, pá, e mata, mata. Aí a vizinha falou assim, nossa, meu bem, acorda, acorda. Ó, o vizinho lá embaixo tá querendo matar a mulher dele. E a minha mulher, mata então, mata, e o pá, pá. Aí a vizinha falou assim, liga pra polícia, liga pra polícia. Aí

0: 18:51.
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2: Que bom ter a sua amizade, a sua companhia. Primeira vez por aqui, você pode ficar à vontade, viu? Eu sou Israel Ferreira, de segunda a sexta, estamos por aqui nesse horário com o melhor da moda chonada e meia. Obrigado a sua companhia, a sua audiência. Bia e Brenda com Mila Carvalho, obrigado todo dia.

0: essa é pra fechar e fechar bem o nosso encontro de hoje, terça-feira, 21 de julho. Danilo Cias, minha escolhida. Grato a Deus pela sua amizade, a sua companhia e mais um sertanejo gospel. Na sequência, mais um programa todo especial que vai abençoar a sua vida e a sua família. Amanhã eu volto e te encontro nesse mesmo horário. Forte abraço e até amanhã. Você me empresta o seu coração. Empresta. Tchau.
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2: 18 horas e 58 minutos.

0: dos estúdios da Empresa Brasil de Comunicação, em Brasília, vem aí a Voz do Brasil. Em Brasília, 19 horas. Está no ar a Voz do Brasil. As notícias do governo federal que movimentaram o país no dia de hoje.
1: Olá, boa noite.
0: Boa noite para você que nos acompanha em todo o país.
1: Terça-feira, 21 de julho de 2026.
0: Vamos aos destaques na Voz do Brasil.
1: Brasil continua fora do mapa da fome, segundo o relatório divulgado hoje pelas Nações Unidas.
0: Documento aponta ainda que país reduziu a insegurança alimentar severa. Márcia Fernandes.
2: A proporção da população brasileira que não tem renda suficiente para consumir a quantidade mínima de calorias para uma vida saudável se manteve abaixo de 2,5%. O indicador é utilizado para apontar se o país está no mapa da fome.
1: Portaria regulamenta o trabalho no comércio durante os feriados.
0: Norma estabelece que o funcionamento nesses dias vai depender de negociação coletiva. Gabriela Noronha.
3: Na prática, o acordo impede que as empresas escalem funcionários nos feriados por decisão unilateral.
1: E vamos falar também do Julho Amarelo, mês de conscientização sobre hepatites virais.
0: Saiba mais sobre a doença, a importância do diagnóstico precoce e o tratamento oferecido pelo SUS. Graziele Bezerra.
4: Todos os anos, mais de 1.300.000 pessoas morrem por complicações causadas por algum tipo de hepatite.
1: Hoje, na apresentação da Voz do Brasil, Luciana Vasconcelos e Nazi Brum.
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1: Relatório da Organização das Nações Unidas para a Alimentação e Agricultura, divulgado hoje, estima uma queda da fome no mundo.
0: Em 2025, eram 645 milhões de pessoas, quase 14 milhões a menos quando comparado ao triênio encerrado em 2024.
1: E, de acordo com o documento, o Brasil registrou redução da insegurança alimentar severa e continua fora do mapa da fome.
0: Isso significa que o país manteve abaixo de 2,5% a proporção de quem não tem renda suficiente para consumir a quantidade mínima de calorias para uma vida saudável.
2: Segundo o relatório O Estado da Segurança Alimentar e Nutrição no Mundo 2026, o Brasil segue fora do mapa da fome. O documento, elaborado em conjunto pela Organização das Nações Unidas para a Alimentação e Agricultura, Organização Mundial de Saúde, Fundo das Nações Unidas para a Infância e outros órgãos ligados às Nações Unidas, foi divulgado nesta terça-feira. A proporção da população brasileira que não tem renda suficiente para consumir a quantidade mínima de calorias para uma vida saudável se manteve abaixo de 2,5%. Esse indicador, chamado de prevalência de subnutrição, é utilizado para apontar se o país está ou não no mapa da fome. O relatório também apontou a diminuição da insegurança alimentar severa, que chegou a 0,6%. O ministro do Desenvolvimento e Assistência Social, Família e Combate à Fome, Wellington Dias, explicou esse percentual.
5: O Brasil continua fora do mapa da fome. Dentro do Brasil, tivemos redução na insegurança alimentar severa de 1,2% para 0,6%. Isso significa que aproximadamente 1 milhão e 200 mil pessoas que estavam naquela situação mais grave, aquela que coloca em risco a vida, ficaram agora fora do mapa da fome.
2: Os dados divulgados são relativos ao período entre 2023 e 2025. De acordo com o relatório, o custo da dieta saudável no Brasil foi de US$ 4,89, em paridade do poder de compra por pessoa ao dia. Isso equivale a cerca de R$ 12,13 em poder de compra local. O relatório estima que 7,8% da população mundial enfrentou a fome, o que representa 645 milhões de pessoas, uma redução de quase 14 milhões de pessoas em todo o planeta em comparação com o triênio encerrado em 2024. Para chegar aos números do relatório sobre segurança alimentar e nutrição, foram utilizados indicadores como tamanho da população, perfil de renda e custo médio de uma cesta de alimentos saudável. Reportagem Márcia Fernandes.
1: O funcionamento do comércio em feriados, de forma geral, vai depender de negociação coletiva.
0: É o que estabelece uma norma regulamentada por meio de portaria do Ministério do Trabalho e Emprego.
1: O texto também define exceções, como postos de combustíveis, hotéis, restaurantes, entre outros serviços.
3: O acordo assinado nesta terça-feira, que formaliza regras sobre o funcionamento do comércio em feriados, é resultado da negociação entre representantes de trabalhadores e de empregadores. O documento condiciona a abertura de determinados tipos de atividades à autorização prévia, a ser definida por convenção coletiva de trabalho, entre elas supermercados, lojas e comércio varejista em geral. De acordo com Luiz Marinho, ministro do Trabalho e Emprego, a medida é um instrumento de equilíbrio entre as partes.
6: O diálogo permanente é a ferramenta mais eficiente para evitar conflitos. O que a gente espera é que tenha maturidade das lideranças sindicais, trabalhadores, empregadores, em torno de uma mesa, um café, um chá, vocês possam encontrar soluções de problemas que parece que não tinha solução. E quanto mais se conversa, pode-se ir aproximando essa possibilidade.
3: Na prática, o acordo impede que as empresas escalem funcionários nos feriados por decisão unilateral. Questões como pagamento adicional, folgas e compensação de jornada também deverão ser definidas em negociação coletiva. Para Ivo Dall'Acqua, diretor da Confederação Nacional do Comércio de Bens, Serviços e Turismo, o debate deve continuar.
7: A coisa não para por aqui, nós temos absoluta consciência disso, mesmo porque novas formas, novos mecanismos, novas ferramentas vêm sendo incorporadas ao mundo do trabalho. Então eu creio que hoje nós estamos celebrando um acordo muito bem discutido, foi consensuado, mas o nosso diálogo tem que ser permanente.
3: As novas regras não se aplicam, no entanto, às atividades que já possuem autorização permanente para funcionar em feriados, como hospitais, hotéis, postos de combustíveis e outros serviços considerados essenciais. As empresas que descumprirem o acordo ficam sujeitas à fiscalização e à aplicação de multas administrativas. Reportagem Gabriela Noronha.
0: A regra se aplica exclusivamente aos feriados. O funcionamento do comércio aos domingos permanece regulamentado por lei.
1: É o mês de conscientização sobre as hepatites virais.
0: A campanha Julho Amarelo chama atenção para a prevenção, o diagnóstico precoce e o tratamento da doença, que muitas vezes evolui de forma silenciosa.
1: Confira na reportagem quais são os sinais de alerta e como o SUS atua no combate às hepatites.
8: A manicure Tabata Nepomuceno contraiu hepatite D quando criança e a tipo B depois de adulta. A doença provocou uma cirrose hepática e há 11 anos ela passou por um transplante de fígado. Hoje, ela se dedica a alertar sobre os perigos da doença.
9: Hoje, os maiores índices de transplante hepático no Brasil são por conta do vírus da hepatite B, hepatite C e hepatite D. O tratamento precoce evita a evolução da doença.
8: Os principais sintomas da hepatite são cansaço intenso, febre, náuseas e vômitos, dor abdominal, pele e olhos amarelados, urina escura e fezes claras. Mas isso já na fase inflamatória do fígado. O hepatologista Henrique Carvalho Rocha, do Hospital Universitário de Brasília, explica que na fase inicial da doença, os sintomas são silenciosos. Por isso, é preciso estar atento.
10: A grande maioria das pessoas não vão ter nenhum sinal e sintoma de que está infectado com algum vírus de hepatite. O ideal é aquela pessoa ou aquele paciente que tem alguns riscos, que tem essa preocupação e procure. E quem que são esses pacientes, né? Então, profissionais de saúde, sempre é importante ter essa avaliação, porque tem um risco aumentado, principalmente de infecção pela hepatite B, né? É o modo de transmissão. Pessoas que têm relação sexual desprotegida, usuários de drogas. Então, esses pacientes que tenham risco maior, esses realmente têm que ficar vigiando.
8: Segundo a Organização Mundial da Saúde, as hepatites virais matam mais que o vírus da AIDS. Todos os anos, mais de 1 milhão e 300 mil pessoas morrem por complicações causadas por algum tipo de hepatite. A campanha Julho Amarelo reforça a importância do diagnóstico precoce e o tratamento dessas doenças, como explica Tieme Arakawa, coordenadora-geral de Vigilância das Hepatites Virais do Ministério da Saúde.
11: É durante esse mês que a gente tem uma série de atividades sendo realizadas para mobilização em relação à testagem, em relação à vacinação, em relação à educação em saúde, para que a gente realmente possa dar visibilidade a essas doenças que ainda são um grave problema de saúde pública.
8: Ainda de acordo com Arakawa, o SUS oferece diagnóstico e tratamento gratuitos.
11: Então, vacina da hepatite A e vacina da hepatite B estão disponíveis no SUS. A queda dos casos de hepatite A se deu muito por causa da vacinação. Em relação ao diagnóstico, a gente tem testes rápidos de hepatite B e hepatite C. São testes que são realizados dentro da unidade básica de saúde ou em qualquer outro tipo de serviço e tem um resultado em até 30 minutos.
8: Existem 5 tipos de hepatites virais. No Brasil, as mais comuns são causadas pelos vírus A, B e C. O tipo D é mais comum na região norte do país e a hepatite E, menos frequente em solo brasileiro, ocorre com maior facilidade na África e na Ásia. As hepatites A e E são transmitidas por ingestão de água ou alimentos contaminados, falta de saneamento básico e higiene inadequada. Já as hepatites B, C e D são transmitidas por contato com sangue contaminado, relações sexuais desprotegidas, compartilhamento de agulhas, seringas ou objetos pérfuro-cortantes, e da mãe para o bebê, a chamada transmissão vertical. Reportagem Graziele Bezerra.
0: Agricultoras rurais podem participar da chamada pública voltada ao fortalecimento da autonomia e da geração de renda das mulheres no campo.
1: Serão destinados cerca de 49 milhões de reais a 67 projetos.
12: A chamada pública vai contemplar mulheres em todas as regiões do país. É destinada, por exemplo, a agricultoras familiares, assentadas da reforma agrária, quilombolas, indígenas e extrativistas. Os projetos selecionados vão contar com profissionais na assistência técnica para apoiar as produtoras rurais na organização da produção, no acesso às políticas públicas, na adoção de práticas agroecológicas, na comercialização e no fortalecimento das organizações coletivas. Quem explica é a presidente da Agência Nacional de Assistência Técnica e Extensão Rural, ANATER, Loroana Coutinho de Santana.
13: Eles estarão realizando um acompanhamento desde a produção, passando pelo processamento, pela gestão das organizações, né, sejam elas individuais ou coletivas, até a comercialização dos produtos. Então, esse profissional é justamente a espinha dorsal para o fortalecimento dessas mulheres, né, para que elas possam, a exemplo, vislumbrar ações no âmbito da sua produção, para que elas possam gerar renda, possam ter organização na sua unidade.
12: A agricultora familiar Ilneia Barros participou de um curso de assistência técnica e extensão rural e conta como foi o acompanhamento.
14: Fiz extensão rural para que eu pudesse beneficiar os meus produtos. E através de as nutricionistas, o pessoal, deram todo suporte para que eu viesse a ter um desempenho legal no campo e poder vender a minha mercadoria.
12: Os projetos deverão atender, no mínimo, 50% de mulheres negras, 30% de mulheres jovens e 30% de mulheres de povos e comunidades tradicionais, com prioridade para quilombolas e indígenas. Também terão preferência propostas voltadas a mulheres em situação de maior vulnerabilidade social, como vítimas de violência e responsáveis pelo cuidado de pessoas com deficiência. As entidades credenciadas na ANATER poderão apresentar propostas entre os dias 16 e 31 de julho de 2026, por meio do portal anater.org/chamada-pública. Reportagem Thaís Araújo.
0: A garantia garantia de que insumos essenciais cheguem a regiões remotas cortadas por rios depende das condições de navegabilidade.
1: Para evitar desabastecimento, especialmente no norte do país, o Departamento Nacional de Infraestrutura de Transportes, o DENIT, reforçou o monitoramento hidroviário.
0: O levantamento feito em tempo real permite o planejamento da navegação em tempos de cheias ou seca dos rios.
15: As condições de navegabilidade dos rios brasileiros são monitoradas de forma contínua. Elas servem para orientar o transporte hidroviário, o deslocamento de pessoas e o abastecimento de cidades com combustíveis, alimentos, medicamentos e outros insumos essenciais, especialmente na região norte. Para isso, o Departamento Nacional de Infraestrutura de Transportes, o DENIT, desenvolveu o Plano de Monitoramento Hidroviário. O levantamento considera informações como nível das águas, vazão dos rios, profundidade dos canais e outros parâmetros hidrológicos. Os dados são usados para identificar trechos com possível restrição à passagem de embarcações e para orientar o planejamento das ações de manutenção. Na região norte, o sistema acompanha essas informações em tempo real e também considera os efeitos de fenômenos climáticos, como o El Niño, que podem alterar o regime dos rios. Segundo o Ministério dos Portos e Aeroportos, as condições dos rios variam ao longo do ano por causa das chuvas e da dinâmica natural das águas. Na estiagem, o nível dos rios pode limitar a navegação em alguns trechos. Já no período de cheia, o aumento da correnteza e as mudanças no leito dos rios também podem interferir na circulação de embarcações. Com base nos dados, é possível planejar a segurança da navegação, a continuidade do transporte de passageiros e cargas e a maior confiabilidade das hidrovias brasileiras. Reportagem Edinaldo Júnior.
1: Há 36 anos, o Estatuto da Criança e do Adolescente, o ECA, transformou a proteção da infância e da juventude em uma rede integrada de ações.
0: E garantiu a implantação do Sistema de Garantia dos Direitos da Criança e do Adolescente.
1: O sistema reúne conselhos tutelares, delegacias, Ministério Público, Poder Judiciário.
0: E integra diversas áreas, como assistência social, saúde, educação, cultura e lazer, além dos canais de denúncia e fiscalização.
1: Vamos saber como funciona com o repórter Pablo Mundim.
16: O Estatuto da Criança e do Adolescente mudou a forma como o Brasil protege a infância. Com o marco legal criado em 1990, crianças e adolescentes deixaram de ser vistos apenas como pessoas que precisavam de assistência e passaram a ser reconhecidos como sujeitos de direitos. Ao longo desses 36 anos de atuação, o Estatuto estruturou uma rede de proteção composta por diferentes instituições, como explica a socióloga Enid Rocha.
17: Antes do ECA, as crianças e adolescentes não eram vistos como sujeitos de direitos. A gente naturalizava o envolvimento de crianças no trabalho doméstico. Hoje, com o ECA, eles passaram a ser vistos como pessoa em desenvolvimento. E a Constituição é muito clara, no artigo 227, quando ela coloca a prioridade absoluta e diz assim que o Estado, a família e a sociedade têm o dever de proteger crianças e adolescentes.
16: A proteção integral que prevê o Estatuto é feita pelo Sistema de Garantia dos Direitos da Criança e do Adolescente, que reúne conselhos tutelares, delegacias especializadas, Ministério Público, Judiciário, Assistência Social, Saúde, Educação e canais de denúncia. Fábio Meirelles, diretor de Proteção da Criança e do Adolescente, destaca que cada órgão tem uma função específica, mas todos trabalham de forma integrada para proteger vítimas e interromper ciclos de violência.
18: A rede de proteção é um conjunto de instituições, serviços que atuam de forma integrada para garantir os direitos de crianças e adolescentes e protegê-los de qualquer forma de violência, negligência, exploração ou violação de direitos. Então, nenhuma instituição atua sozinha. A proteção, ela vai depender da articulação entre diferentes políticas públicas.
16: Em muitos casos, o primeiro atendimento é feito pelo Conselho Tutelar. É ele quem recebe denúncias, aplica medidas de proteção e aciona os demais serviços sempre que há ameaça ou violação de direitos. O presidente do Colegiado dos Conselheiros Tutelares de Goiânia, Rondinelli Ná Barbosa, explica qual é o papel do Conselho.
19: Quando essas denúncias chegam até o Conselho Tutelar, A nossa primeira preocupação é em acolher, para que nós possamos fazer o encaminhamento correto, tratar essa criança ou adolescente de forma adequada e enquadrar eles no programa ou no serviço que melhor vai assistir à demanda que ele necessita.
16: Quando há indícios de crime, entram em ação as delegacias de proteção à criança e ao adolescente. As investigações comandadas pelas unidades especializadas buscam responsabilizar os autores e garantir que as vítimas sejam acolhidas, evitando a revitimização durante o processo, como defende a delegada Valéria Martirena.
20: A gente trabalha com os casos de violência contra essa criança e adolescente, que geralmente são os crimes sexuais e crimes de maus tratos. Tem muitos policiais capacitados nas unidades circunscricionais também, que podem ouvir essa criança e esse adolescente vítima de violência em depoimento especial.
16: O Estatuto da Criança e do Adolescente é um marco legal que criou uma rede de proteção com atuação integrada. Uma responsabilidade compartilhada entre o poder público e toda a sociedade para garantir que cada criança e cada adolescente cresçam com segurança, dignidade e seus direitos respeitados. E qualquer pessoa pode ajudar ao presenciar ou suspeitar de violência física, psicológica, sexual, casos de negligência, abandono ou exploração de crianças e adolescentes. A orientação é denunciar. O Disque 100 funciona gratuitamente todos os dias e atende casos de violação de direitos humanos. Os conselhos tutelares, delegacias especializadas e da Polícia Militar também podem ser acionadas em situações de emergência. Reportagem Pablo Mundim.
0: Atenção, estudantes e pesquisadores. Já está aberto o prazo de inscrição para uma das principais premiações científicas do país.
1: O Prêmio Jovem Cientista, neste ano, busca incentivar projetos de inovação tecnológica voltados para o desenvolvimento social e sustentável.
0: Saiba mais com Cláudio Mário Carvalho.
21: As inscrições para o Prêmio Jovem Cientista 2026 seguem abertas até 14 de agosto. O tema deste ano é o uso da inteligência artificial para reduzir desigualdades e promover o desenvolvimento sustentável. A premiação contempla 5 categorias: mestre e doutor, estudante do ensino superior, estudante do ensino médio e mérito institucional, que reconhece uma universidade e uma escola pelo destaque na participação. Podem concorrer estudantes e pesquisadores que atendam aos critérios de idade e formação previstos no regulamento. Os vencedores vão receber laptops e bolsas de pesquisa do Conselho Nacional de Desenvolvimento Científico e Tecnológico, com valores entre R$5.000 e R$40.000. As inscrições podem ser feitas pelo site jovemcientista.cnpq.br. Cláudio Mário Carvalho, para a Voz do Brasil.
1: O Ministério da Educação informou que a plataforma MEC Livros já registrou mais de 618 mil empréstimos virtuais.
0: Saiba quais as obras mais procuradas e como acessar com Raquel Mariano.
22: Segundo o Ministério da Educação, a plataforma MEC Livros reúne mais de 1 milhão de usuários e acumula 384 mil horas de leitura. São Paulo lidera o número de cadastros, seguido por Rio de Janeiro, Minas Gerais, Bahia e Ceará. O catálogo reúne cerca de 25 mil obras e permite leitura imediata pela internet. Nos últimos 30 dias, entre os 4 títulos mais emprestados, 2 são de brasileiros. O primeiro lugar foi Torto Arado, escrito pelo baiano Itamar Vieira Júnior. O romance narra a história de duas irmãs, Bibiana e Belonísia, que, marcadas por um acidente de infância, desenvolvem uma relação profunda de dependência. A obra ainda trata da escravidão contemporânea. E em quarto lugar está A Cabeça do Santo, de Socorro Acioli, publicado em 2014, que mistura realismo mágico e cultura nordestina. A história acompanha Samuel. Ele descobre que consegue ouvir as preces secretas das mulheres para Santo Antônio ao se abrigar dentro da cabeça oca e gigantesca de uma estátua inacabada do santo. Os outros livros mais emprestados estão em segundo lugar: Noites Brancas, do russo Dostoiévski, que explora a solidão, o amor não correspondido e a ilusão. Já em terceiro lugar está A Vegetariana, coreana, de Han Kang, escritora sul-coreana, vencedora do Prêmio Nobel da Literatura. O livro conta a história de uma mulher comum que, após ter um pesadelo violento, decide parar radicalmente de consumir e cozinhar carne. Os acessos ao Mac Livros são feitos pela versão para internet e por aplicativo para dispositivos móveis. A versão web concentra 52% do tempo de uso. Mais informações em maclivros.mec.gov.br. Raquel Mariano, para a Voz do Brasil.
1: Essas foram as notícias do Governo Federal.
0: Uma realização da Secretaria de Comunicação Social da Presidência da República.
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0: Fique agora com as notícias do Poder Judiciário do Congresso Nacional. Boa noite.
1: Boa noite para você e até amanhã.
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5: Em Angola, presidente do STF e do CNJ defende independência do judiciário.
23: Painel Justiça em Números reúne dados do Poder Judiciário brasileiro e pode ser acessado por todos os cidadãos.
5: Estão abertas as inscrições para a 16ª semana da execução trabalhista.
23: Boa noite, eu sou Marcela Luiz.
5: Eu sou Walter Lima.
23: Presidente do Supremo Tribunal Federal e do Conselho Nacional de Justiça, ministro Edson Fachin, defende independência do judiciário e o diálogo entre os poderes de países democráticos.
5: A fala ocorreu em uma aula magna em Luanda, capital de Angola, na África. Judite Aragão.
24: Fachin disse que essa independência existe para proteger o cidadão. Isso porque o juiz tem que decidir com imparcialidade e sem ceder a pressões políticas, econômicas ou sociais.
25: A independência judicial não pertence ao juiz, pertence ao cidadão. Não existe para proteger magistradas e magistrados. Existe para proteger quem será julgado por eles.
24: O presidente do STF e do CNJ, Edson Fachin, também deixou claro que a democracia constitucional exige diálogo constante entre os poderes.
23: O relatório Justiça em Números 2026, principal publicação estatística do Poder Judiciário brasileiro, é feito a partir do DataJud, que é a Base Nacional de Dados da Justiça.
5: Além do relatório anual, o painel Justiça em Números também é feito com dados do DataJud. Marcelo Della Libera.
26: O painel Justiça em Números é disponibilizado pelo Conselho Nacional de Justiça de forma online. Ele apresenta os indicadores do relatório Justiça em Números e é atualizado mensalmente. A ferramenta disponibiliza painéis de temas como direito à saúde, violência contra a mulher, crime organizado e sobre a gestão processual dos tribunais. A pesquisadora Isabelle Mota, do Departamento de Pesquisas Judiciárias, destaca um dado histórico sobre o trabalho do Poder Judiciário em 2025.
27: Mesmo recebendo o maior número de novos processos desde o início da série histórica em 2009, conseguimos reduzir o estoque do número de processos pendentes. E 2026 já aponta um novo recorde. Até o momento, nosso painel registra mais de 17 milhões de novos processos, acima dos 16 milhões registrados no mesmo período do ano passado.
26: Esse dado está disponível no painel e pode ser acessado em justiça-em-números.cnj.jus.br.
23: Partidos, coligações e federações já podem realizar as convenções partidárias.
5: As convenções vão até 5 de agosto. Estevão Furtado.
28: O período das convenções partidárias começou ontem, 20 de julho. A data também marcou o início do prazo para exercício do direito de resposta contra ofensas, com prazos de 24 a 72 horas, conforme o veículo de comunicação.
23: Estão abertas as inscrições para a 16ª semana da execução trabalhista.
5: Pessoas e empresas com processos em fase de
28: aplicação.
23: Estão abertas as inscrições para a 16ª semana da execução trabalhista.

0: trabalhista, acesse csjt.jus.br.
1: STJ suspende liminar que havia determinado paralisação da construção da ponte do Abial, no município amazonense de Tefé.
2: Com a decisão, foi autorizada a imediata retomada da obra. Fátima Uchoa.
3: Ao conceder liminar em ação popular para paralisar a construção, o TRF1 entendeu haver indícios de irregularidades na licitação para a contratação da empresa responsável pela obra. Contudo, ao atender pedido do município de Tefé, o vice-presidente do STJ, ministro Luiz Felipe Salomão, no exercício da presidência, destacou que a construção da ponte do Abial busca assegurar a prestação regular de serviços públicos essenciais aos mais de 15 mil moradores da região. E é evidente o risco na demora, porque a obra depende da estiagem dos rios amazônicos para a execução.
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1: Uma boa noite.
2: E até amanhã.
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6: Eu sou Humberto Pinheiro e estes são os destaques de hoje do Jornal do Senado, que começa agora. Plano de educação, licença paternidade e segurança marcam o semestre no Senado. Senado vai discutir tratamento para pacientes com doenças raras. Proposta que estabelece regras para profissionais da saúde estética será discutida no Senado. Boa noite. A Comissão de Segurança Pública aprovou neste primeiro semestre uma série de projetos de lei que aumenta as penas para vários tipos de crimes, como roubo de câmeras de vigilância, combustíveis e de celulares, e para o uso de menores de idade para a prática de delitos. A comissão também votou propostas que reduzem benefícios para condenados por crimes violentos e aumentam o tempo de internação de menores infratores. Repórter Bruno Lourenço.
7: A Comissão de Segurança Pública aprovou o aumento das penas para crimes de furto, roubo e receptação de câmeras de vigilância e sistemas de monitoramento eletrônico. Outro projeto votado no semestre tipifica e endurece as penas para os crimes de furto e roubo de petróleo, combustíveis e derivados. Numa tentativa de conter as perfurações clandestinas e o avanço de facções criminosas sobre o mercado de distribuição, o colegiado aprovou ainda a proposta que prevê punição maior para furto de celular para a prática de fraudes e outra que dobra a pena para o furto de aparelhos celulares e aumenta a penalidade para o roubo, que é a subtração do telefone com o emprego de violência. Dois projetos relacionados a menores de idade passaram pela CSP. Um deles acrescenta nova agravante genérica ao Código Penal para punir adultos que utilizam crianças ou adolescentes para cometer crimes. Outro admite até 10 anos de internação para adolescentes infratores, como defendeu o senador Fabiano Contarato, do PT do Espírito Santo.
8: Eu não acho razoável você explicar para uma mãe que teve a filha vítima de estupro, para um rapaz de 17 anos que após estuprar, matou e ocultou o cadáver, ele vai ficar internado até 3 anos.
7: A Comissão de Segurança Pública também aprovou no semestre iniciativas que proíbem a concessão de liberdade provisória a réus acusados de crimes que resultem em morte dolosa, ou seja, cometidos com intenção, e de liberdade provisória ou medidas cautelares alternativas a presos em flagrante por crimes hediondos ou equiparados. O relator, senador Wilder Moraes, do PL de Goiás, diz que a impunidade e a soltura reiterada de criminosos perigosos alimentam os índices de violência.
9: Indivíduos que pratiquem delitos de tal natureza não devem ser agraciados com liberdade provisória. Criminosos que praticam crimes hediondos devem permanecer presos.
7: A Comissão de Segurança Pública ainda aprovou o projeto de lei que põe fim à soltura automática de presos caso a justiça atrase a revisão periódica da prisão preventiva.
6: Acesso a diagnóstico, medicamentos e tratamentos para pessoas com doenças raras estará em debate na Comissão de Direitos Humanos do Senado. A audiência pública vai reunir especialistas, representantes de pacientes e autoridades para discutir os desafios enfrentados por essa população. Um dos principais temas será a situação do Elevides, medicamento indicado para pacientes com distrofia muscular de Duchenne. A reportagem é de Patrícia Oliveira.
10: O debate

0: sobre o acesso a terapias avançadas para doenças raras, também vai tratar da situação regulatória do medicamento Elevides, usado no tratamento da distrofia muscular de Duchenne, uma doença que provoca a perda progressiva da força muscular. A comercialização do remédio foi suspensa temporariamente devido a efeitos colaterais graves. A audiência deve reunir representantes da Anvisa, do Ministério da Saúde, da indústria farmacêutica, especialistas e familiares de pacientes. Para o senador Hermes Klan, do PL de Santa Catarina, a rapidez no acesso ao tratamento é fundamental para quem convive com a doença.
1: E é muito grave, é doído, a gente sente muito. Então, é para ontem, essa gente não pode esperar.
0: Devem ser discutidas também as políticas públicas voltadas a pessoas com doenças raras. A data da audiência ainda será definida.
2: O Senado deve analisar um projeto que define quais profissionais estão habilitados a atuar na área da saúde estética. A proposta busca estabelecer regras mais claras para o setor e evitar insegurança jurídica. A intenção é dar mais segurança tanto aos profissionais que prestam esses serviços quanto aos consumidores que buscam procedimentos estéticos. As informações com o repórter Douglas Castilho.
3: O texto limita a atuação profissional no setor àqueles que detêm formação superior específica, como biólogos, biomédicos, enfermeiros, farmacêuticos, fonoaudiólogos ou fisioterapeutas. A medida, porém, não modifica as atividades que, por legislação específica, sejam reservadas aos formados em medicina ou odontologia. O autor do projeto, o senador Isalci Lucas, do PL do Distrito Federal, explicou o que muda caso a proposta seja aprovada.
4: O que é a competência de um médico, odontólogo, é só eles. Esses demais profissionais só podem fazer aquilo que é ligado à atividade deles. Então, a gente garante, inclusive na lei, que haja fiscalização dos conselhos regionais, tenham realmente registro do conselho de todas as atividades, para poder ter legitimidade para atuar no mercado. Mas cada um dentro do seu quadradinho, vamos dizer.
3: Segundo a Sociedade Brasileira de Cirurgia Plástica, mais de 1.500.000 procedimentos estéticos são realizados por ano no Brasil. Na justificativa do projeto, o autor afirma que a segurança jurídica trazida pela proposta, que ainda aguarda distribuição para a comissão responsável, deve impulsionar ainda mais o crescimento do setor.
2: A senadora Damares Alves, do Republicanos do Distrito Federal, apresentou um balanço das atividades da Comissão de Direitos Humanos no primeiro semestre de 2026. Como presidente da comissão, Damares ressaltou que o colegiado manteve uma agenda voltada à análise de projetos de lei, ao recebimento de denúncias de violações de direitos humanos e à realização de audiências públicas. Segundo a parlamentar, os trabalhos resultaram na aprovação de propostas relacionadas à proteção das mulheres, da juventude e ao enfrentamento da violência.
5: A nossa comissão no Senado virou uma central de recebimento de denúncias de violações de direitos humanos. E toda denúncia, toda demanda que chega gera um processo interno dentro da comissão. Às vezes uma denúncia tem 6, 7 encaminhamentos. Então nós estamos dando resposta para o povo lá na ponta.
2: O plenário do Senado encerrou o primeiro semestre legislativo com a votação de propostas nas áreas de educação, direitos sociais e segurança pública. Entre os destaques estão o novo Plano Nacional de Educação, a ampliação da licença paternidade e o endurecimento de penas para diversos crimes. As matérias aprovadas buscam modernizar políticas públicas, ampliar direitos e reforçar o combate à criminalidade. Algumas propostas já seguiram para análise da Câmara dos Deputados, enquanto outras aguardam sanção presidencial. Os detalhes com o repórter Pedro Pincer.
6: O primeiro semestre de 2026 foi marcado por uma intensa agenda legislativa no Senado, com a aprovação de projetos importantes para o país. Na educação, o principal destaque foi o novo Plano Nacional de Educação, que define as diretrizes para as políticas públicas do setor até 2036. Entre as prioridades estão a ampliação do acesso à escola, a melhoria da qualidade do ensino e a redução das desigualdades. A senadora Tereza Leitão, do PT de Pernambuco, destacou o foco na qualidade.
7: Do ponto de vista dos objetivos gerais do PNE, é afirmativo em relação ao direito à educação, da educação básica à pós-graduação, estabelecendo a qualidade como foco, tal como demarcando desafios atinentes à redução de desigualdades, à erradicação do analfabetismo, à valorização profissional, com um modelo de financiamento que faça o plano vivo e não apenas uma carta de intenções.
6: Entrada no mercado de trabalho, conciliação entre família e emprego, autonomia econômica de mulheres e proteção de trabalhadores vulneráveis também foram temas discutidos no Senado no primeiro semestre deste ano. Parte dessas propostas já foi transformada em lei. Uma delas é a ampliação da licença paternidade, tema debatido há quase 20 anos no Congresso Nacional. Entre as contribuições do Senado na segurança pública no primeiro semestre de 2026, está uma ampla reformulação da Lei Penal Brasileira, com o objetivo de frear crimes patrimoniais e fraudes eletrônicas. Entre as principais mudanças, a pena máxima para furto simples passou de 4 para 6 anos. O furto de celular passou a ter tipificação qualificada. E a pena mínima para roubo com resultado de lesão corporal grave subiu para 10 anos.
2: Trabalhos técnicos de João Lira, o Jornal do Senado fica por aqui. Acompanhe agora as notícias da Câmara dos Deputados. Boa noite e até amanhã.
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9: Câmara aprova que agressor pague pelo tratamento de saúde da vítima.
10: Deputados proíbem o uso da substância bisfenol A em produtos infantis.
9: Política de apoio ao transporte rodoviário profissional avança na casa.
10: Boa noite. A Câmara começou a analisar a proposta que cria a política de apoio ao transporte rodoviário profissional. O texto foi aprovado pela CCJ e agora será debatido por uma comissão especial. A reportagem é de Paula Bittar.
11: A Comissão de Constituição e Justiça da Câmara aprovou uma proposta de emenda à Constituição que cria a Política Nacional de Apoio à Atividade de Transporte Rodoviário Profissional. A política tem o objetivo de assegurar infraestrutura mínima para o cumprimento das normas de segurança viária e trabalhista aplicáveis aos motoristas do transporte de cargas e de passageiros. O texto considera a infraestrutura mínima a existência em intervalos regulares de locais de repouso e descanso dotados de condições adequadas de segurança e higiene. A proposta prevê que a Política Nacional de Apoio à Atividade de Transporte Rodoviário Profissional seja criada pela União em articulação com estados, Distrito Federal, municípios e setor privado. O texto estabelece que o motorista em atividade de transporte rodoviário profissional não poderá ser penalizado por descumprir os intervalos de descansos se for reconhecida pelo poder público a falta de infraestrutura adequada no percurso. Além disso, enquanto não houver pontos de parada e descanso suficientes nas rodovias, os motoristas em viagens longas poderão fracionar o descanso diário. Hoje, a Lei do Caminhoneiro já prevê 11 horas de descanso por dia, das quais 8 seguidas. A PEC mantém essa regra e cria uma exceção. Em viagens longas, ou seja, com duração superior a 24 horas, o descanso poderá ser fracionado enquanto as rodovias não tiverem pontos de parada suficientes. No debate do tema na CCJ, o deputado Rodrigo de Castro, do União de Minas Gerais, destacou o benefício para os motoristas.
12: É uma medida que realmente beneficia aí motoristas profissionais do Brasil todo, que merecem melhores condições de trabalho, e o que essa Comissão de Constituição e Justiça, o que a Câmara dos Deputados proporciona a eles nesse momento é isso, a busca de melhores condições de trabalho, portanto também maior segurança, maior conforto para eles e maior segurança para todos os brasileiros.
11: A proposta que cria a Política Nacional de Apoio à Atividade de Transporte Rodoviário Profissional ainda precisa ser aprovada por uma comissão especial e pelo plenário da Câmara em 2 turnos de votação. Da Rádio Câmara de Brasília, Paula Bittar.
13: Transportes.
14: Charles Fernandes, do PSD da Bahia, pede agilidade nas obras de pavimentação da BR-030 no trecho entre Cocos e Mambaí, município de Goiás. Na opinião do deputado, a obra é fundamental para reduzir os custos do frete e impulsionar o escoamento da produção agrícola regional.
15: São centenas e centenas de produtores que estão ali produzindo sem ter as condições ideais de levar os seus produtos para os portos ou para os grandes centros, devido à dificuldade do frete. O que nós queremos agora é que esse segundo trecho seja concluído o mais rápido possível, para que possamos ir naquela parte da Bahia nascer uma nova Matopiba.
10: Charles Fernandes acrescenta que a conclusão da BR-030 vai encurtar em quase 200 quilômetros o trajeto entre o centro do Brasil e o litoral baiano. Para ele, o novo corredor asfáltico vai gerar turismo, desenvolvimento e integração para os estados da Bahia e de Goiás.
13: Saúde.
14: A proibição de BPA em produtos infantis foi aprovada na Comissão de Constituição e Justiça e já pode virar lei. Saiba mais sobre o assunto na reportagem de Sofia Peçanha.
16: A Comissão de Constituição e Justiça aprovou o projeto que proíbe a comercialização e a oferta gratuita de mamadeiras, bicos e chupetas que contenham a substância bisfenol A em sua composição. O texto já foi aprovado pelo Senado e altera a lei que trata da regulamentação de produtos destinados a lactantes e crianças de primeira infância. O bisfenol A, conhecido como BPA, é um composto químico utilizado na fabricação de plásticos resistentes, comuns em recipientes e utensílios do dia a dia. Em contato com alimentos e bebidas muito quentes, esses produtos podem liberar o BPA, que é cancerígeno, trazendo possíveis riscos à saúde, especialmente de bebês e crianças pequenas. O relator nas comissões de Saúde e de Constituição e Justiça, o deputado Diego Garcia, do Paraná, destacou que o projeto adota uma medida preventiva de proteção à saúde infantil, especialmente diante da vulnerabilidade de bebês e crianças pequenas à exposição são as substâncias químicas.
17: O objetivo desse projeto é proteger principalmente os bebês e as crianças pequenas de substâncias que possam representar riscos à saúde. Ela reforça uma postura preventiva, especialmente em produtos utilizados diretamente na alimentação e no desenvolvimento infantil. É uma medida de cuidado com a primeira infância e de segurança para as famílias brasileiras.
16: Durante a discussão, o relator também ressaltou que a proposta acompanha normas sanitárias já adotadas pela Agência Nacional de Vigilância Sanitária, Anvisa, e por órgãos reguladores em outros países, que vem estabelecendo limites ou restrições ao uso do bisfenol A em produtos infantis.
17: O projeto ajuda a fortalecer regras sanitárias e incentiva a indústria a investir em materiais cada vez mais seguros. Por isso, vários órgãos reguladores passaram a discutir limites e restrições para o uso dessa substância em produtos infantis. Então, esse projeto, ele fortalece essa proteção e dá mais segurança jurídica e sanitária para a população.
16: Durante a votação, as comissões rejeitaram outras 6 propostas analisadas em conjunto que previam restrições mais amplas ao uso do BPA e de outras substâncias químicas. A avaliação foi de que regras mais detalhadas sobre fiscalização e regulamentação devem ser definidas pelo Poder Executivo, por meio de órgãos técnicos como a Anvisa. Dessa forma, como a Câmara aprovou o texto do Senado sem mudanças, a proposta poderá seguir diretamente para a sanção presidencial. Da Rádio Câmara de Brasília, Sofia Peçanha.
13: Segurança Pública.
10: Flávia Moraes, do MDB Goiano, alerta para o aumento dos casos de feminicídio no Brasil. Ela defende a aprovação de proposta que cria o Sistema Nacional de Enfrentamento da Violência contra Meninas e Mulheres, com destinação de até 5 bilhões de reais para políticas públicas.
18: Apesar de nós termos no Brasil uma das leis mais completas do mundo no enfrentamento à violência contra a mulher, inclusive com a tipificação do feminicídio, é assustador o quanto os números têm aumentado. Nesse ano de 2026, no primeiro semestre, é um número recorde de mulheres mortas no nosso país. É um fenômeno que nós precisamos entender. E aqui, enquanto parlamentar, acompanhando os trabalhos da coordenação das mulheres, da Procuradoria da Mulher, nós estamos aí trabalhando um pacto envolvendo vários poderes, um pacto de combate ao feminicídio e também apresentando leis, apresentação conjunta de uma norma que vai garantir mais 5 bilhões de investimentos no enfrentamento à violência contra a mulher e ao feminicídio.
14: Flávia Moraes ressalta que as procuradorias da mulher das casas legislativas fortalecem a rede de apoio, proteção e acolhimento às vítimas de ameaças e violência. Ela cita a criação dessa instância de atuação na Assembleia do Estado de Goiás como passo importante para o combate ao feminicídio.
8: Justiça.
10: A Câmara determinou que o agressor pague pelo tratamento de saúde da vítima e agora o projeto está sendo analisado pelos senadores. A repórter Maria Neves tem os detalhes de como a cobrança será feita.
11: A Comissão de Constituição e Justiça da Câmara dos Deputados aprovou o projeto que obriga o agressor a pagar os tratamentos de saúde, inclusive mental, da mulher vítima de violência doméstica. O pagamento de tratamentos de saúde se estende também aos filhos do casal. Pelo texto aprovado, o juiz poderá inserir os custos com médicos, psicólogos e assistentes sociais no valor da pensão alimentícia devida à vítima pelo agressor. A deputada Laura Carneiro, do PSD do Rio de Janeiro, autora do projeto, lembra que hoje normalmente as vítimas de violência são acolhidas pelo Sistema Único de Saúde e pelo Sistema de Assistência Social com recursos públicos, o que ela considera injusto.
19: Hoje, quando uma mulher sofre violência doméstica, o Estado oferece atendimento de saúde e suporte psicológico. Isso é um direito, claro. No entanto, meu projeto estabelece uma regra de justiça. Quem deve pagar por esse tratamento? É o agressor. O agressor passará a ter obrigação legal de ressarcir todos os custos do SUS e do sistema de assistência social. Não é justo que a sociedade inteira pague a conta de uma violência cometida por um indivíduo.
11: A redação aprovada foi proposta pela relatora na Comissão de Defesa dos Direitos da Mulher, deputada Sâmia Bonfim, do PSOL de São Paulo. No texto original, Laura Carneiro sugere a criação de uma pensão mensal para pagamento dos custos médicos da vítima de violência depois da conclusão do processo judicial. Essa obrigação não seria necessariamente considerada pensão alimentícia. O projeto inicial também prevê a prisão do agressor que não pagar a pensão devida para tratar as consequências da ofensa. Sâmia Bonfim, no entanto, lembra que a prisão por dívida é proibida no Brasil por meio da Convenção Americana de Direitos Humanos, incorporada à legislação brasileira com status constitucional. A única exceção a essa regra é a pensão alimentícia, que pode acarretar prisão do devedor inadimplente. Da Rádio Câmara de Brasília, Maria Neves.
8: Desenvolvimento Regional.
14: A Câmara aprovou o projeto de Ayrton Faleiro, do PT do Pará, que inclui como beneficiários de recursos de fundos constitucionais de incentivo regional os empreendimentos de economia criativa. Ele explica que o objetivo é estimular a produção sustentável e apoiar iniciativas ligadas à cultura e ao turismo.
20: Os fundos constitucionais, eles foram aprovados aqui no Congresso para corrigir primeiro as desigualdades regionais entre Norte, Nordeste e Centro-Oeste, com o resto do Brasil, mas também para corrigir as desigualdades sociais. E com essa aprovação virando lei, nós vamos ter então a oportunidade de famílias, associações e cooperativas buscar um financiamento e desenvolver essa sociobioeconomia que vai impulsionar o que nós podemos chamar dessa economia limpa e saudável.
10: Segundo Ayrton Faleiro, os fundos constitucionais têm como público prioritário as populações regionais, a exemplo das comunidades amazônicas. O deputado acredita que a nova legislação abre caminhos para conciliar o desenvolvimento econômico com a preservação ambiental.
8: Comissões.
14: A Comissão de Constituição e Justiça da Câmara concluiu no primeiro semestre uma série de votações, entre elas a redução da maioridade penal e o fim da escala 6x1.
10: A repórter Paula Bittar acompanhou o balanço das votações na comissão nesta primeira etapa do ano e tem os detalhes.
11: Fim da escala 6x1, redução da maioridade penal e mudança nas regras para a cobrança do IPVA estão entre as propostas aprovadas pela Comissão de Constituição e Justiça neste primeiro semestre de 2026. No último dia de votações, no primeiro semestre, o presidente da comissão, o deputado Leur Lomanto Júnior, do União da Bahia, apresentou um balanço dos trabalhos do colegiado. De acordo com os dados apresentados pelo presidente, a comissão aprovou neste semestre 1.089 proposições legislativas e ouviu em audiência pública 19 convidados entre especialistas, representantes de instituições públicas e da sociedade civil. O parlamentar ressaltou a aprovação de propostas de grande repercussão popular, como as propostas de emenda à Constituição que acabam com a escala de 6 dias de trabalho por 1 de descanso e a proposta que reduz a maioridade penal dos atuais 18 para 16 anos de idade. Leur Lomanto Júnior também citou a aprovação de medidas relacionadas à segurança pública, como a proposta que inclui as guardas ou polícias municipais e os agentes de trânsito entre os órgãos que compõem a segurança pública no país, e ao sistema tributário, como a que altera os critérios de cobrança do IPVA.
1: Chegamos ao encerramento deste primeiro semestre legislativo com a certeza de que a Comissão de Constituição e Justiça e de Cidadania cumpriu mais uma vez o seu papel como a principal instância de controle da constitucionalidade, da juridicidade e da técnica legislativa da Câmara dos Deputados.
11: Outras propostas aprovadas pela CCJ neste semestre e citadas por Leur Lomanto Júnior foram a que proíbe a discriminação contra pessoas com transtorno do espectro autista, a que regulamenta o exercício da profissão de conservador restaurador de bens culturais e a que torna obrigatória a presença de um profissional de educação física em entidades formadoras de atletas e escolinhas de esportes. Da Rádio Câmara de Brasília, Paula Bittar.
21: Trabalho.
14: Reginaldo Lopes, do PT de Minas Gerais, autor da proposta que reduz a jornada de trabalho para 40 horas semanais, sem redução de salários,